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1: 9:30.
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1: 9:37.

algumas canções que marcam a vida da gente. E eu tenho certeza absoluta que essa música marcou a vida de muita gente que está presente aqui hoje. Então aquele ou aquela que sofreu por amor pelo menos uma vez na vida, vai abrir o coração e cantar essa canção junto com a gente.

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2: 9:44.

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0: 10h23.
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1: 10 horas e 30 minutos.
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11: 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Vai, fala.
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0: 10h42. 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

0: 11-1. 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
1: 11:31. 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

0: Deve ser porque você vacilou pouco com ela, né?
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0: Meia-noite 2. 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

0: Meia-noite e 21.
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3: Meia-noite 37.

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0: 12:20.
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0: 2h56.
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1: Ruas e 58.

0: Valeu, galera!
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6: 3 e 3.
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0: 3h45.
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2: 4 horas. 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
0: 4:24.
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2: 4h27.
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2: 4

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9: 5 e 2.

0: 5:21. 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

0: 5h42.
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0: 16 horas.
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0: 6 e 4.
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2: 6:11.

0: 6:22.
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0: 6:34.

0: 6h42. 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
16: 6:51.
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0: 39 minutos, estamos iniciando mais uma edição do Informativo Timburi FM. Hoje, terça-feira, 15 de setembro de 2026, um dia após o aniversário da nossa querida Andirá, 83 anos de emancipação política. Vamos começar falando do tempo bem rapidinho, porque já deu a hora do outro intervalo comercial. É mais... mas 16, 17 dias acaba o horário político. Olha aí, chuvas acumuladas, vamos falar desde sexta-feira, de 11 para 12, sábado, foi 45 milímetros. De sábado para domingo, 8 milímetros. De domingo até ontem, segunda-feira, 32 milímetros e meio. E de ontem, segunda-feira, até hoje, 15 milímetros. Nós estamos com 250 milímetros e meio acumulados. A média de chuva para setembro é de 90 milímetros. Falta um pouquinho para nós multiplicarmos por 3 aí. Porque 3 vezes 9, 27, então seria 270 milímetros. Nós já estamos com 250. Aí até esse final de semana já vamos atingir o triplo da média para o mês de setembro. Vamos agora aos nossos comerciais, já voltamos aí falando da previsão do tempo, a cotação agrícola e demais informações.
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2: 7h41. 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
0: Sete horas 46 minutos, vamos agora à previsão do tempo para hoje, terça-feira de tempo bom, amanhã, quinta-feira, tempo bom. Sexta-feira já tem um chuvisqueirinho aí à tarde com 70% de possibilidade e acúmulo de apenas 3 milímetros. Temperatura mínima de hoje já foi 12 graus, máxima de 22. Umidade relativa do ar está excelente todos esses dias. Quarta-feira amanhã, 13 a mínima, 25 a máxima. Quinta-feira, dia 17, 14 a mínima, 27 graus a máxima. Sexta-feira, dia 18, 15 a mínima, 28 graus a máxima. Sabadão, 17 graus a mínima, 28 a máxima, 80% de chance de chuva com 10 milímetros acumulado. Domingo, dia 20, 20 graus a mínima, 25 a máxima, 80% de chance de chuva com 25 milímetros acumulado. Na segunda-feira, 19 a mínima, 32 a máxima, 80% de chance de chuva com 5 milímetros acumulado. Terça-feira, 80% de chance de chuva com 30 milímetros. Quarta-feira da semana que vem, 80% de chance de chuva com 25 milímetros. Daí, quinta, sexta e sábado, não tem previsão de chuvas. Vamos agora, olha, o índice ultravioleta de hoje está razoável, não está bom, mas também não está muito alto, está em 4. Mas amanhã está extremo, 9, tá? Quinta-feira, 6, muito alto. Sexta-feira, extremo, 8. Então, portanto, manga comprida, chapéus aí com proteção do pescoço. Vamos lá. Olha, segunda-feira, dia 21, estará com 10 o índice ultravioleta. O nascer de sol hoje foi às 6h19, o pôr do sol será às 6h16. Portanto, nós temos aí 11 horas e 57 minutos de luz solar. Vamos lá agora. Vamos falar aí da economia do mercado agrícola. A soja fechou ontem a R$ 137,00 em todos os núcleos regionais da SEAB do Norte Paraná. O milho amarelo tipo 1 fechou em R$ 59,00 em todos os núcleos regionais daqui do Norte do Paraná. O trigo PH 76 fechou a R$ 78,00 em todos os núcleos regionais daqui do norte do Paraná. O café beneficiado, tipo 6, bebida dura, Apucarana R$ 1.500,00, Cornélio Procopio R$ 1.460,00, Jacarezinho R$ 1.630,00, Londrina R$ 1.484,00 e Maringá R$ 1.457,00. As principais moedas que circulam no Brasil, ontem fecharam, o dólar fechou a R$ 5.15, o euro a R$ 5.95, a libra esterlina a R$ 6.95. O dólar subiu 5 centavos de real, o euro fechou em alta de 3 centavos e a libra esterlina 5 centavos. Na Bolsa de Chicago, o fechamento da soja, ela caiu 1,95%, cotado em US$ 13,05 por bushel, o que daria R$ 148,16. Uma queda de R$ 1,57 por saca, apesar da alta do dólar. O milho amarelo tipo 1 fechou em US$ 5,34 por bushel lá em Chicago, o que daria R$ 60,63. A variação foi de 67 centavos de alta aqui no Brasil. Uma alta de 0,19% somada aí à alta do dólar. O trigo teve uma queda bem acentuada, 2,70%, fechou a R$ 7,22, o que daria R$ 81,97. Uma queda de R$ 1,51 por saca de 60 quilos. A cotação do boi em pé: Cornélio Procópio R$ 362,00, Jacarezinho R$ 365,00 por arroba de 15 quilos. A vaca em pé, preço por arroba de 15 quilos, Cornélio Procópio R$ 328,00, Jacarezinho R$ 315,00. O suíno em pé, preço por quilo vivo R$ 4,90 em Cornélio, R$ 4,90 em Jacarezinho. Os bezerros, segundo Scott Consultoria, ontem fecharam sem alteração de preço, a R$ 3.125,00 o Nelore macho desmama, o Nelore de um ano R$ 3.780,00, o Garrote Nelore de R$ 4.424,00, Boi Mago Nelore R$ 5.104,00. O Bezerro Mestiço desmama R$ 2.920,00, o Bezerro Mestiço de um ano R$ 3.320,00, Garrote Mestiço R$ 3.760,00 e o Boi Mago Mestiço R$ 4.339. 7:52. Nós vamos agora às notas da polícia.
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0: Bom dia, Marli Borges.
15: Bom dia, Luiz. Bom dia a todos os nossos ouvintes, também todos os nossos amigos das redes sociais. Vamos aí, agora pela manhã, como o tempo é menor, vou trazer só as ocorrências de ontem para hoje. O 18º Batalhão da Polícia Militar, o resumo das ocorrências atendido do dia 14 para o dia 15. Depois, no Timburi Notícias ao meio-dia e meio, aí eu trago as que forem mais relevantes de outros dias. Nós tivemos aí uma ocorrência dia 14, às 14:12, na rua João Soares. A equipe policial militar, de posse de um mandado de prisão em desfavor de um masculino, deslocou até a residência, onde foi dado voz de abordagem, e em revista pessoal nada de ilícito foi localizado. Cientificado masculino, de 75 anos, foi conduzido para a Santa Casa, local para consulta, pois apresentava quadro de pressão alta, onde foi medicado e, após liberado pelo médico, foi conduzido e entregue à unidade prisional. Furto em Bandeirantes, às 22:27, na rua São Paulo. A equipe policial militar foi acionada para atendimento de um furto no local, em contato com uma feminina de 59 anos. Relatou que ouviu um barulho no quintal e, ao verificar, constatou que a bicicleta de cor azul de seu neto havia sido furtada. O fato teria ocorrido por volta das 22 horas. A vítima foi orientada quanto aos procedimentos cabíveis. A equipe realizou diligências, porém, até a confecção do presente boletim, o autor não foi localizado. estelionato em Bandeirantes às 5h30, na rua Salvador Martinez Sanches. A equipe policial militar foi acionada para verificar uma situação de estelionato no local. Em contato com a vítima, um masculino, 43 anos, relatou que passou a noite em um rancho com sua esposa e um amigo, que por volta das 5 horas, seu amigo pediu seu celular emprestado e realizou uma transferência de aproximadamente R$ 1.000 para sua conta, sem seu consentimento, que após o fato teve uma discussão e o autor deixou o local. Diante dos fatos, a vítima foi orientada e confeccionado o boletim. Nós tivemos no final de semana outras ocorrências e traremos também as informações sobre a chuva. Aqui na nossa região, a que mais está se agravando, eu acredito, seja o rio Tibagi, ali em Jataizinho. O nível subiu bastante e a situação está preocupando os moradores ali de Jataizinho. A região da Ilha do Baiano, a água já está cobrindo casas, conforme temos imagens aí e vamos estar colocando nas nossas redes sociais também. Em toda a região, não só no Paraná, mas em São Paulo também, o rio subiu bastante, aí muita chuva, e tem a cidade que é ali do Vale do Ribeira, o pessoal estava evacuando porque já sabia que ia subir, e tem casas que já estão aí embaixo d'água naquela região. A gente traz tudo ao meio-dia e meio, né, Luiz?
0: Certo. Meio-dia e meio nós estaremos aqui, porque agora já chegou aqui o pastor Paulo e vem aí o programa Palavra de Vida logo após os nossos comerciais. É rapidinho, já vem a mensagem para essa manhã gostosa de terça-feira.
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1: Bom dia, está no ar mais um programa Palavra de Vida. Cremos que Deus é soberano sobre todas as coisas. Nessa madrugada, por volta de 1 hora da manhã, aprove o Senhor recolher o nosso irmão, amigo Paquiani. Nosso irmão, amigo Paquiani, que trabalhou muitos anos na Santos Andirá. Aprove o Senhor o recolher. E o corpo está previsto para chegar em torno das 10 horas da manhã. E o ofício fúnebre está marcado para as 15 horas da tarde. Quero convidar você a estar conosco. É um momento de tristeza na terra pela partida de um ente querido, mas é motivo de alegria no céu pela volta de um filho para casa. Aqui não é a nossa pátria. Jesus insistiu e insiste nas Escrituras que nós estamos nessa terra de passagem. Então aproveite a cada momento, a cada instante que você está junto dos seus, porque o Senhor pode recolher qualquer um de nós, porque Ele é soberano. Nós oramos pela cura, mas o Senhor tem a última palavra. E a última palavra do Senhor é a melhor. A vontade de Deus é boa, perfeita e agradável. Então aprove o Senhor recolher o nosso irmão Paquiani. Mas eu quero convidar você a estar contemplando, agradecendo a Deus por mais um dia de vida, contemplando a Deus pelo dom da vida. Se você quer interagir com o nosso programa, fazer alguma pergunta, fazer algum pedido de oração, se você deseja também pedir um louvor, manda um zap para nós no 43-3538-2263. 43-3538-2263, você interage aqui conosco e participa do nosso programa. Hoje, terça-feira, amanhã às 19h30, nós temos o nosso culto de adoração. Queremos convidar você a estar conosco no nosso culto de adoração. Quando nós falamos de eternidade, a eternidade não se inicia com a morte. A eternidade se inicia quando nós tomamos a decisão por Cristo Jesus, quando nós optamos em abrir o nosso coração e receber Jesus e confessar Jesus e andar com Jesus, quando nós tomamos esta iniciativa, aí começa a nossa eternidade. Deus nos criou para sermos eternos e para ser filho de Deus, conforme a carta de João, no capítulo 1, verso 12, Todos quanto, pois, o recebeu, deu-lhes poder de serem feitos filhos de Deus. Eu tive a oportunidade de fazer esta oração de recepção, de receber Jesus no coração com o nosso irmão Paquiani. Isso nos faz ter a certeza que Ele está na eternidade com o nosso Deus. Que você possa, no dia de hoje, entregar a sua vida a Jesus, confessar Jesus como Senhor e Salvador, e buscar andar nos princípios, na orientação dele. Assim você se torna filho de Deus. Assim você se torna herdeiro da salvação da eternidade. Quando nós morremos, o corpo vai ao cemitério, mas a alma e o espírito volta ao Criador. O pó volta ao pó, mas o espírito e a alma vai estar com o Criador. Se assim você tomar a decisão de entregar a sua vida a Cristo Jesus, abrir o seu coração. Apocalipse 3:20 está escrito assim: eis que estou à porta e bato. Jesus está batendo na porta do teu coração, querendo entrar e desenvolver uma comunhão com você. Eis que estou à porta e bato. Se você abrir a porta do teu coração, Jesus entra e começa uma transformação de dentro para fora. O convertido é um ex alguma coisa, um ex-assassino, um ex-mentiroso, um ex-prostituto, prostituta, um ex-homem de programa, garota de programa. Quem aceita Jesus no coração, começa a ver uma transformação, um ex-fofoqueiro, um ex-mentiroso, um ex-ladrão, enfim, a mudança, a presença de Jesus gera mudança. Por isso que algumas pessoas não acreditam quando alguns falam que são cristãos, que têm Jesus, porque não vê mudança no coração. Alguns maridos estão querendo ver as mudanças nas esposas. Algumas esposas estão querendo ver a mudança nos maridos. Alguns pais estão querendo ver a mudança nos seus filhos. É muito interessante que tem pessoas que não saem da igreja, mas não tem mudança. E quando há uma briga, uma discussão, até um fala para o outro: que adianta você ir para a igreja, não vejo mudança em você, é o mesmo estúpido, é o mesmo grosso, é o mesmo briguento, porque Jesus não está no coração. E a igreja não provoca mudança. Preste atenção, igreja nenhuma gera mudança que só Jesus pode gerar estando no coração. Então eu quero convidar você nesta manhã a abrir o teu coração, receber Jesus e pedir para Jesus: Jesus, muda, transforma, muda o meu caráter, muda o meu temperamento, Jesus, muda a minha vida. Você fazendo isso, com certeza, Jesus fará grandes transformações na sua vida. Nós vamos ouvir agora, Deus responde às orações, e eu creio que Deus responde.

Nós cremos que Deus responde às nossas orações. Eu sempre tenho dito aqui no programa que Deus tem três respostas para nós: o sim, que nós queremos ouvir sempre, o não, que nós não gostamos de ouvir, né? E o espere um pouco. Mas eu quero meditar nesta manhã uma passagem nas Escrituras que está no livro de Lucas, no capítulo 8, 43. Enquanto ele ia, a multidão o apertava, certa mulher que havia 12 anos vinha sofrendo de uma hemorragia a que ninguém tinha podido curar, gastara com os médicos todos os seus haveres, veio por trás dele e tocou na orla da veste e logo se estancou a hemorragia. Mas Jesus disse: quem me tocou? Como todos negassem, Pedro falou, disse: mestre, as multidões apertam e te oprimem, quem te tocou? Contudo Jesus insistiu: alguém me tocou, porque senti que de mim saiu o poder. Vendo a mulher que não podia ocultar-se, aproximou-se trêmula, postrou-se diante dele e declarou à vista de todos a causa que lhe havia tocado, como imediatamente fora curada. Então Jesus disse: filha, a tua fé te salvou, vai-te em paz. Esta mulher, ela sai da casa dela com uma expectativa maravilhosa de tocar em Jesus. E eu quero convidar você a sair da sua casa na expectativa de ir na casa de Deus, crendo que Deus vai falar com você, vai ministrar a sua vida. Quando você se aproximar a Deus com a sua oração,

gere a expectativa no seu coração do milagre, da libertação, da restauração, da restituição, da bênção, da multiplicação. Quando nós vamos a Jesus, precisamos ir com esta fé desta mulher, que 12 anos ela estava sangrando, ela estava com hemorragia. E ela teve grande perda financeira, gastou tudo com medicamentos, com os médicos, e nada curava ela. Mas ela sabia que se ela tocasse em Jesus, ela seria curada. Eu quero convidar você, gerar no teu coração essa expectativa de orar a Jesus e saber que dele vem virtude, vem poder. É muito interessante. A multidão comprimia Jesus. A multidão tocava em Jesus. Mas só aquela mulher estava na fé que se tocasse nele, seria curada. Por isso que Pedro, nesse texto, fala assim: Senhor, tem uma multidão te espremendo, como que nós vamos saber quem te tocou, Jesus? É que Jesus falou assim: foi um toque diferente, foi um toque de fé, foi um toque esperando receber de Jesus o poder. E era no momento que ela tocou, Jesus fala assim: de mim saiu virtude. Sabe o que Jesus viu nesta mulher e precisa ver em mim, em você, ouvinte? A fé. A fé. Ela pensou: se apenas tocar na roupa de Jesus, eu ficarei curada. É maravilhoso quando as pessoas lançam a sua fé em Cristo Jesus. Jesus é poder para fazer o extraordinário, para fazer algo que há muitos anos não acontece na sua vida. Talvez você esteja com seu casamento desfalecendo. Talvez você tenha pedido a Deus. Talvez você está precisando de uma mudança, de um milagre. Eu quero convidar você a ir para Jesus. Buscar nele, tocar nele. E é impressionante. 12 anos fazendo o tratamento. Mas um toque em Cristo, naquele que opera milagres, realizou a cura imediatamente. O sangramento parou no mesmo instante e ela sentiu o poder de Deus na vida dela. Eu quero que você ore nesta manhã falando para Jesus: Jesus, eu preciso de um toque do Senhor, talvez na minha alma, tirando a angústia, curando esta crise de ansiedade, esta crise de pânico. Senhor Jesus, eu preciso de um toque do Senhor, aumentando a minha fé, tirando as dores. Talvez você está com uma enfermidade de muitas dores e você precisa do toque de Jesus. Que você possa orar na fé nesta manhã e falar: Senhor, eu preciso do toque do Senhor na minha vida. Eu preciso tocar no Senhor nesta manhã. A palavra salvar é da mesma raiz do grego da palavra salvar, curar. Curar e salvar é a mesma raiz da mesma palavra. E aí Jesus fala para esta mulher: a tua fé te salvou, a tua fé te curou. É isso que Jesus está dizendo para ela: a tua fé operou um milagre na sua vida. Que nesta manhã você possa depositar a sua fé em Cristo e buscar nele esse toque maravilhoso, esse toque de cura, esse toque de milagre. Nós vamos ouvir agora com Angélica Azevedo: Ore Mais, mas ore na fé, crendo que o Senhor Jesus vai responder favoravelmente a sua oração. Ore Mais, de Angélica Azevedo.

Todos nós temos uma missão aqui na Terra. E essa missão é que Deus quer cumprir em você e através de você. Esse louvor lindo, né? Ore mais, ame mais, perdoe mais, faz parte da nossa missão. E se você depender da ação poderosa de Jesus, Deus usa os improváveis, Deus usa aqueles que não são para que sejam. Deus usa os imperfeitos para confundir os sábios. Deus usa as coisas loucas deste mundo para confundir as sábias. E Deus quer usar você. Esteja disposto às mãos do Senhor. Deus quer usar de forma tremenda e poderosa. Ame mais, perdoe mais, ore mais, é o que diz essa canção. Quero convidar você a estar conosco amanhã às 19h30 no nosso culto. É o nosso culto de propósito nas quartas-feiras. Aprove o Senhor recolher o nosso irmão Paquiani. O corpo chega por volta de 10 horas na casa de velório e o ofício fúnebre deve ocorrer às 15 horas. Contamos com a presença de todos os irmãos. Neste momento de luto, de perda, nós oramos para que o Espírito Santo console e conforte toda a casa que está passando por esse tempo, por esse momento de luto. Vamos orar? Vamos colocar diante do Senhor os pedidos de oração, porque Deus responde às nossas orações. Vamos orar? Senhor nosso Deus, maravilhoso Pai, queremos apresentar ao Senhor nesta manhã as vidas que necessitam de um toque de milagre, como foi aquela mulher do fluxo de sangue que tocou na orla das suas vestes. Nós clamamos que o Senhor toque agora na vida de cada um dos nossos irmãos e irmãs que se encontra com alguma enfermidade, de ordem espiritual, de ordem física, de ordem emocional. Clamamos também, ó Deus, por uma porta de emprego aberta para o teu filho e a tua filha. Clamamos pela restauração deste relacionamento conjugal. Clamamos, ó Deus, pela conversão do coração dos pais aos filhos, dos filhos aos pais. Clamamos que o Senhor cesse as chuvas, ó Pai, envie um sol maravilhoso, Deus, estamos necessitando. Que as águas dos rios baixem, Senhor. Clamamos a sua intervenção na natureza, cesse esses tornados, Pai, que está causando tanta destruição. Ó Pai, aqueles que estão reconstruindo as suas casas, dá força, dá ânimo, dá disposição, levanta um grande exército de voluntários na reconstrução. Clamamos a Ti, ó Deus, a intervenção do Senhor, o consolo, o conforto do Senhor, na casa onde há luto, porque só o Senhor para consolar e confortar os Teus filhos. Clamamos também, ó Deus, a resposta de oração ao Teu filho e à Tua filha, que ora, que busca no Senhor uma resposta. Pai, que nesse dia, nessa terça-feira, seus filhos sejam maravilhosamente, grandemente abençoados em um nome santo, maravilhoso de Cristo Jesus. Até amanhã com o programa Palavra de Vida.

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1: Nota de falecimento. O Guido Pintor, irmãos e a família, comunicam o falecimento de sua mãe, Maria Aparecida Monteiro Pereira, mais conhecido como Dona Cida. Em breve nós informaremos o local onde seu corpo será velado e também o horário do sepultamento. A toda a família, o nosso sentimento, e que o Senhor conforte os vossos corações.

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4: 8h40.
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Bom dia, 9 horas e 16 minutos, começando por aqui o Manhã Timburi, através da 98.5, a sua melhor companhia sempre, comigo, Marli Borges, juntinho com vocês até o meio-dia, e tocando muita música, é claro, muita alegria por aqui.

E o chão já tremeu. Final de semana aqui na cidade de Andirá aconteceu a festa e a Facia, a feira agropecuária aqui da nossa cidade. Foi maravilhosa, viu? Deu muito bom aí, apesar da chuva, né? Chuva aí teve um dia só que eu acho que acabou estragando aí. Estragando que eu falo assim, né? Não tendo tudo que era para acontecer, mas os outros dias aí aconteceram todos os shows, inclusive no domingo, show aí com Atitude 67, que geralmente no último dia às vezes não tem show, dessa vez teve show, Atitude 67 cantou muito por lá e foi um final de semana maravilhoso, viu? Bruno e Marrone começou aí a festança aqui na nossa cidade. E os moços foram simpáticos, cantaram muito, fizeram um bom show, viu? Estava muito bonita a festa. Parabéns à prefeita Edinira, todos os organizadores, estava muito bonita, né? E dentro do possível, porque choveu bastante esse final de semana aí, mas a festa aconteceu aqui na nossa cidade. Esteve maravilhosa, viu? Moda sertaneja pra dançar o arrasta-pé. O povo dançou, se divertiu, foi só sertanejo que deu aqui na nossa cidade, na nossa festa, e foi bom demais da conta. E agora, né, feriadão ontem e hoje, começando a semana aí, começando a semana pela metade, mas começando muito bem. Bom dia a todos vocês. Bom dia, Andirá. Bom dia, Barra do Jacaré, Bandeirantes, Arapongas, nossos amigos lá de Arapongas, de Londrina. Nossos amigos aí de Tambaracá, nossos amigos aí também da nossa cidade próxima aqui, Cambará. Bom dia a todos aí da nossa região, Estado do Sul de São Paulo. Bom dia, bom dia, bom dia aí, Cândido Mota, que estão sempre ligadinhos junto com a gente também. Nosso muito obrigada pela sintonia sempre, tá? Bom dia, Santo Antônio da Platina. Bom dia a todos aí que estão ligadinhos também com a Timuri FM através da internet, né? Se você quiser ouvir aí direto aqui pelo site, é www.timburifm.com.br, para você acessar o site aí e ouvir todos os dias a Timuri FM através da internet, tá certo? Vamos começando por aqui, mandando um abraço super especial também às nossas amigas diaristas, ao pessoal, às donas de casas, ao pessoal aí do agro. Muito obrigada a todos aí que sempre acompanham a gente, o pessoal da construção civil, o pessoal aí que está trabalhando no comércio, na fábrica, indústria, onde você estiver, as costureiras aí, ao pessoal das padarias, né, os padeiros, confeiteiros, nosso bom dia, muito obrigada pela participação sempre. Os motoristas que fazem entrega, né, estão sempre juntinho conosco, bom dia, super especial, bom dia também a todos aí que estão no trabalho, né, passando pelas rodovias da nossa cidade aí. Muito bom dia, boa viagem, bom retorno para sua família, viu? Deus abençoe. Bom dia a todos os mototaxistas, também aos taxistas, todos aqueles que ouvem aí pelo radinho do carro, né, do caminhão, onde quer que você esteja, nosso bom dia. Bom dia ao patrimônio também, bom dia a Alphaville também, bom dia aí a outra comunidade que está ali próxima ao patrimônio também, que eu me esqueci o nome agora. Bom dia a todos vocês que estão aí no patrimônio, próximo ao patrimônio, ou o pessoal que está aí na região rural aí, que esteja no sítio, na fazenda, na cidade, onde você estiver. Bom dia. Que seja excelente a sua semana, viu? Que seja um ótimo dia aqui juntinho conosco. E vamos embora de música, né? Vamos tocar música, vamos cantar, vamos dançar nesse dia maravilhoso. Hoje começando o nosso dia aqui, olha, frio, viu? Andirá, foi frio esse final de semana aí e hoje começou frio também. Ontem choveu praticamente o dia todo, né? Durante a manhã ainda foi mais tranquilo, mas à tarde choveu bastante aí na nossa cidade e hoje já começou com um tempinho um pouco fechado também. Sensação térmica aí está a 13 graus e a temperatura 14 ainda agora pela manhã. Só hoje provavelmente não veremos, viu? Porque o tempo já está fechado aí, prometendo chuva. Essa pelo menos é a informação aqui que a gente tem, que hoje a gente ainda tem bastante chuva, viu?
aqui na cidade de Andirá. E a sensação térmica no momento é de 14 graus. Fala aqui que está em torno de 18 graus. Hoje pela manhã foi 13 graus, chegou a 13 graus mais cedo um pouquinho. E agora fala-se aí em 18 graus, mas eu não acredito que esteja 18 não, viu? Porque a sensação térmica está em 14 graus, então deve estar aí mais próximo dos 14, eu acho. Pelo menos é o que a gente pensa, sabe? Tá um friozinho bom aqui na nossa cidade. E aí na sua cidade, como está? Tudo bem? Comemoramos hoje o dia 15 de setembro de 2026, o dia do cliente. Olha, muito obrigada a cada um dos nossos clientes, muito obrigada a cada um dos consumidores da nossa cidade aqui, que Deus abençoe, viu? Dia do cliente, Dia Internacional da Democracia, tudo de bom também, né? Principais datas comemorativas são essas, né? O Dia do Cliente, o Dia Internacional da Democracia e o dia aí, então, da conscientização sobre linfomas, campanha informativa sobre a doença. Linfoma é uma doença ruim, né? Que infelizmente acomete aí muitas pessoas. Mas o nosso bom dia todo especial nessa manhã para cada um de vocês. E vamos juntinho aí, né? Tocando muita música. Você quer ouvir música para dançar, para você cantar, para você se animar aí? Então fica ligadinho aqui junto com a gente, que a gente vai nesse modo aí, viu? Facia aí acabando, mas a animação não foi embora não, viu? O povo de Andirá é muito animado, graças ao bom Deus aí. Mandar já um abraço super especial para a Mônica, que foi o destaque do final de semana aí, tá? Ela queria até entrar lá para tirar foto com Bruno e Marrone, não foi possível, tal. Depois com os meninos também aí, a dupla... E não foi possível também, mas aí o pessoal da produção do... Eu sempre esqueço o primeiro nome do moço, é Diego e Vitor Hugo, né? É, Diego e Victor Hugo, eles estavam filmando e filmaram a Mônica aí dançando naquela animação toda. E olha, a visualização aí do vídeo deles bombou na internet, aí foram milhões de visualizações, viu? A Mônica ficou famosinha aí no final de semana. Para quem não sabe, a Mônica Fernandes é aquela que trabalha ali na portaria da prefeitura aqui no pátio. Então, ontem a gente conversou com ela ainda toda animada aí de todo o sucesso que fez, né, aí nas redes sociais, mas nem foto ela tirou com a dupla, viu? Mas aí eles filmaram ela e deu muito melhor do que foto. Essa é a vida, não é, gente? A vida é assim. Para uns flui tranquilamente, para outros nem tanto, né? Não estou dizendo que a vida da Mônica seja flui tranquilamente, não. Tem os seus percalços aí. Mas ela estava se divertindo muito. Ela trabalhou também, mas se divertiu muito. E aí foi o que valeu para o pessoal gostar muito dela, viu? 9 horas e 26 minutos.

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1: 9:28. 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
11: 9:36, já vou voltar aqui atendendo os nossos ouvintes aqui. Ontem mandaram alguns pedidos, mas nós não trabalhamos, né, no dia de ontem. Foi feriado na nossa cidadinha aqui de Andirá, cidade que eu amo muito, cidade do meu coração. Passei a amar muito essa cidade. Vamos começando então aqui, atendendo a nossa amiga Mari Martins de Aquino. Mariana Martins de Aquino, né? A gente chama ela de Mari. Bom dia, tudo bem? Manda para mim a música da Paula Fernandes. Eu sem você, um ótimo dia. Ótimo dia para você também, Mari. Muito obrigada pela sua participação sempre. E um beijo aí na sua princesinha. Bom dia, é a Maria de Fátima Silva. Que o novo dia traga paz para o coração, força para vencer os desafios, motivos para sorrir e muitas bênçãos para iluminar cada momento. Que nunca nos falte fé, esperança, gratidão para seguir em frente. Muito obrigado, Maria de Fátima. Deus abençoe, tá? Uma ótima semana. Quem está juntinho com a gente também é a nossa amiga Helena Sodré. Tudo bem, Helena? Como que foi final de semana por aí? Foi tudo bem? Final de semana e feriadão, né? E eu acho que não, só se foi trabalhar aqui na cidade, porque lá na roça não deu muita chuva, né? Bom dia.
12: Oi, Marli. Bom dia, tudo bem? Espero que sim. Ô, Marli, hoje eu gostaria de ouvir a música da Marília Mendonça, Estrelinha. E eu ofereço especialmente para você, todos aí da Timburi, pro meu filho Ender Braille, pro meu netinho Miguel, pra minha nora Aline. Ofereço para meus amigos, pra noivinha do ano, José Francisco Helero, pra Vera Lúcia, pra Heloína, pra Bel, pra Silvio, pra Rose, pro Cheiroso. Tchau, Marli, fique com Deus, Deus abençoe.
11: Amém.
12: Tô me esquecendo, Marli. Ofereço pra Maria Aparecida Santo Campo.
11: Muito obrigada, Helena Sodré. Excelente manhã pra você, tá? Quem está juntinho com a gente aqui também é o nosso amigo Sidney Cheiroso. Que Deus seja a nossa força, escudo e proteção. Bom dia, bom dia, bom trabalho para vocês. Muito obrigada. E é claro que ele mandou música para os amigos dele também, né? Bom dia, Sidney. Tudo bem?
7: Bom dia, Marli. Gostaria de ver a música do Arcoste, Mãe Valadeia, Maria do Carmo, Helena Sandré, minha mãe do Sérgio, para o Cleito, para Rosa, para Lívia, para Bim, para Zé, para o companheiro deserteiro, para Zé, para Cátia, para Eva, e para o Gordinho, para o Barela, para o Dielo, o pintor do Jardim Paraná, para o Oséias, para a Criozinha, do Mora Industrial, e para toda a equipe da rádio.
11: Muito obrigada, excelente dia para você também, um grande abraço para todo o pessoal aí da Construção Civil, todos os seus amigos, aí, excelente dia, tá? Quem mandou mensagem também foi a Rita Maciel, terça-feira, que o seu dia seja completamente abençoado por Deus e que as coisas boas se multipliquem, hoje e sempre. Bom dia, Deus abençoe grandemente sua vida, seu dia, bom dia na doce presença do Senhor. Muito obrigado, Rita, bom dia, Deus abençoe. Quem está juntinho aqui também, Dorvalina Simões, bom dia.
8: Bom dia, Marli, aí sim, hein, Marli, tem que começar o dia, ó. Animado, hein? E começar o dia animado, Marli, dançando, viu?
11: É isso aí, viu? Depender de mim, nós vamos aí o dia fora, tudo na animação, né? Vamos embora aí, animando nossa manhã. Quem mais aqui está juntinho com a gente? Silvia Francisco, bom dia, Silvia Francisco. Gostaria de ouvir Henrique Juliano, obrigada a Deus. Ofereço para os meus filhos Jéssica Romário, para os meus netos, Matheus, Laura, Sofia, para o meu esposo Irineu, para os genros Oséias, Celso, para a minha nora Isadora, para os meus enteados Tamires, para o Bruno, para a Helena Sodré, para a Rose, para a Luzia, para a Heloína, para a Carmen Silva, para a minha prima Aparecida Campo, para todos da Vila Industrial. Coloco meu nome no sorteio. Se for para olhar para trás, que seja para ver o quanto Deus já fez por nós. E dizer, obrigada Deus, bom dia. Manda um abraço para o meu filho Romário Francisco e para minha enteada Tamires Francisco e para o esposo dela, Celso Reginaldo. Eles moram em Arapongas. Marli, que você tenha um abençoado dia. Beijo no coração. Muito obrigada, minha querida. Um grande abraço. Beijo no coração. Um abraço para todos da sua família lá de Arapongas. Um grande abraço. Um ótimo dia para todos. Eu tenho que ir para o intervalo comercial e eu já volto tocando música para vocês. Aí eu já volto tocando as músicas que vocês pediram, tá bom? Já, já.
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0: 9:48.
1: 9:48 e agora eu já vou tocar as músicas que vocês pediram. Música que a Mari Martins pediu, com a Paula Fernandes, Eu Sem Você. A nossa amiga Silvia Francisco, Henrique Juliano, Obrigada a Deus. E também a nossa amiga Helena Sodré também pediu música aqui. A gente já vai tocar tudinho para vocês.

0: 9h59. A gente vai voltando por aqui e agora eu tenho duas notícias aqui para dar que não são boas, infelizmente, né? A gente, mas que faz parte, que a gente tem que estar trazendo aqui as informações que são tristes também, né? Hoje, infelizmente, faleceu a mãe do nosso amigo, nosso ouvinte, o Guido Pintor, Maria Aparecida Monteiro Pereira. Ela faleceu e, segundo as informações que eu tenho, ela está sendo velada lá no velório, no salão de velório municipal aqui de Andirá. Nossos sentimentos ao nosso amigo Guido Pintor e a toda a sua família. Que Deus possa estar confortando aí o coração de todos, né? Que Deus, só Deus que pode auxiliar, né? Não sei quais são as causas da morte, né? Se já estava doente ou não, o Guido não passou informação, só falou que ela havia falecido. Então, que Deus possa estar confortando o coração de todos, tá? Temos também outro comunicado de falecimento, que é o Benedito Pacchiani. Pacchiani trabalhava na Santos Andirá há bastante tempo e ele faleceu nessa madrugada, por volta da 1 hora da manhã. Ele estava internado em Londrina, lutava aí contra um câncer há algum tempo já, e ele estava hospitalizado. E o corpo dele está previsto para chegar agora, por volta das 10 horas, no Salão Municipal de Velório aqui de Andirá. O seu sepultamento está marcado para as 16h30, 17 horas. Ainda não havia sido confirmado o horário correto aqui conosco, mas é depois das 16h30, que a primeira informação que nós temos aqui, o horário do sepultamento, então, do Benedito Pacchiani, ele que é também membro da Igreja Metodista da cidade aqui de Andirá e, infelizmente, faleceu aí. Nossos sentimentos também a toda a família, a toda a comunidade aí que está enlutada com essas duas vidas aí, né? Que Deus recolheu, aprove o Senhor levá-las para juntinho dele, né? E quem contende com Deus? Ninguém, né? Ele que sabe o que é melhor para nós, não é isso? Que Deus abençoe, que Deus conforte essas famílias. Nós vamos agora para o intervalo comercial e a gente já volta trazendo aí muito mais informações, mais música, uma programação completa para vocês. 10h02.
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1: 10h20. 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
2: 10h26, voltando por aqui, atendendo os ouvintes. Eu estava aqui, olha, atendendo o telefone, atendi a Dulce Albonetti, que está oferecendo para Jane, para Cidinha Albonetti. Um grande abraço, viu, Cidinha? Para as colegas, para o esposo dela, para todos lá do Clube de Campo. Um grande abraço para todos. E ela falou assim que gosta de todo mundo, do Aloysio, de mim, do Luciano. Mandou um abraço para todo mundo. Nós também, viu? Nós gostamos de todos vocês aí, dela também. Um grande abraço. Vamos atendendo a mais pedidos. A Joyce Lígia pedindo para adicionar o número dela, mas eu acho que é o mesmo número, não é, Joyce? Que nós já temos aqui, já está adicionado. Acho que não, né? Mas então tá bom. A gente adiciona aí, tá bom? Quem está aqui juntinho com a gente também, Jandira. Feliz e abençoada terça-feira, que Deus abra as janelas do céu e derrame sobre as nossas vidas muitas bênçãos. Muito obrigada, excelente dia para você, tá bom? Uma ótima manhã a todos aí. Juninho Zói também por aqui, mandando mensagem para os seus amigos. Bom dia, Juninho.
3: Bom dia, Marley. Bom dia com Jesus. Deus abençoe seu dia. Todos os ouvintes, queria pedir uma música. É, Peão de Obra, Amado Batista. Frespo, Roco, Bico, Sandro Velho, Zói Pedreiro, JM, Denner Morango, Diego Entregador do Cor Tinta, Barriguinha, o Paulinho Leiteiro, pra Júlia, pra Ana Paula, pra Silva Francisco, pra todos da Vila Industrial, pra todos os clientes de Outras de Pintura, pra Fran Morena, pra Nega, e para todos gostarem da música. Tamo junto. Um abraço, Juninho Zói Pintor, de Andirá, Paraná, para o mundo.
2: Beleza, Juninho. Muito obrigada. Excelente dia para você. Uma ótima semana. Quem está juntinho aqui conosco também é nossa amiga Maria do Carmo. Bom dia, Maria. Tudo bem?
4: Bom dia, Maria. Paz do Senhor. Paz do Senhor, irmã Luiz. Bom dia, Lu. Vocês têm um ótimo dia. Um dia abençoado de Deus.
2: Obrigada.
4: Maria. É, dá pra você tocar pra mim, Marcelo Costa, né, Gabi? Eduardo Costa? É o nome dele, Eduardo Costa? É uma música que fala a voz do povo e a voz de Deus. É. Aí oferece pro amigo Cheiroso, pro Marivaldo, pro um amigo meu, Antônio, que mora lá no Meneghel, Antônio Fernandes, tá? Que ele diz que gosta muito desse cantor. Aí já aproveita e já oferece pra ele também, tá?
2: Beleza.
4: E depois você dá uma alô pra Dodô lá em São Paulo também, a prima Dodô, tá bom?
2: Certo.
4: Pra Judite, pra Dona Esther, pro Vanderlei, pro Denis, pro Juarez. E pra todos que estão ouvindo, tá? Que você tenha um ótimo dia, um dia abençoado de Deus, Marli.
2: Muito obrigada, excelente dia para você também, Maria. Um grande abraço para nossa amiga lá na Bahia, Judite. Quem sabe, né, Judite? Um dia a gente se encontra aí, eu conheço você. A gente vai aí visitar a Bahia, né? Às vezes a gente pensa que está tão longe os sonhos, de repente está tão perto, né? Então vamos crer aí que um dia a gente pode se ver. Que vamos, um grande abraço também para Dodô, lá em São Paulo, nos ouvindo também. Um grande abraço para todos vocês, viu? Deus abençoe, uma ótima semana a todos, um excelente dia, viu? E eu vou de música aqui. Quem pediu para gente aqui, a nossa amiga Dulce Albonetti, ela gosta da música Barquinha de Ouro, do Guilherme Silva. E a gente vai tocar para ela, então, Barquinha de Ouro. Ela ofereceu aí para nossa amiga Citinha, que sempre está aí lá na casa dela também. Mas hoje acho que não está lá, não. Hoje só está ela em casa mesmo. Ela queria ouvir mesmo, então, essa música aí. A gente já vai tocar para você, tá bom? E na sequência vamos atendendo aos outros pedidos aí. Uma ótima manhã a todos, um bom dia a todos vocês, ótimo dia a todos do comércio. 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A semana do consumidor, ou do cliente, ou a semana super especial aí que eles vão presentear os seus clientes, tá bom? 10 horas e 35 minutos, vamos de música então? Barquinha de Ouro, com Agnaldo Silva.

0: 10 horas e 39 minutos. 10 horas e 39 minutos. Eu falei o nome errado, viu, gente? Eu falei Agnaldo. Não é, é Guilherme. Barquinha de Ouro com Guilherme Silva. Eu falei Agnaldo Silva, é Guilherme Silva, viu? E a Dulce Bonetti aí ama essa música. Eu toquei para ela, fazia dias que ela não ligava aqui para nós, participando agora. Eu já volto aí tocando mais música para vocês, porque são 10 horas e 40 minutos. E a gente vai pro intervalo comercial e eu já volto com mais música para vocês.
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1: 10h49.
2: Bom dia, bom dia, bom dia. Voltando aqui, olha, interrompi um pouquinho aqui a nossa música, porque aqui a gente tem informações direto do comércio todos os dias, né? Para manter vocês sempre informados aí, o que é o melhor para nós, aqui que tem as melhores ofertas. E hoje é o dia do cliente, o dia do consumidor, como queiram aí, né? O dia do cliente. E é claro que a gente vai trazendo as informações para vocês aí do nosso comércio, o que que o pessoal preparou para esse dia super especial. E o Luciano já está no comércio trazendo as informações para nós. Bom dia, Luciano.
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3: Até mais, Marli. Tchau, tchau.
2: Tchau. Muito obrigada pelas informações aí. 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Obrigada, Luciano, que sempre está no comércio trazendo informações para nós. São 10 horas e 54 minutos e vamos de música, né? Vamos de música aí, tocando muita música para vocês. Vamos tocar Eduardo Costa? Eduardo Costa. Tem tanta música nova aqui, só não tem a que a Maria do Carmo falou, que eu não achei ainda. A voz do povo, a voz de Deus, essa deve estar com outro nome aqui que eu não consegui localizar, viu? Vou tocar essa Vai Viver a Sua Vida, que todos gostam, né? Vai viver a sua vida aí, é o que todos deveriam fazer, né? Cada um viver a sua vida, deixar a vida do outro em paz, né? Cada um cuidasse um pouquinho da sua, a gente já dava conta aí de muita coisa, né? É difícil cada um conseguir cuidar da sua, né? Porque é trabalho que não acaba mais, não é não? Não sei a sua, mas eu, olha, trabalho e fico devendo serviço. Mas bora lá trabalhar, né? 10 horas e 56 minutos, Eduardo Costa, Vai Viver a Sua Vida.

0: Bom demais da conta, né? O moço é romântico e canta muito. Eu ofereço especialmente aí para todas essas meninas que são românticas, também para o nosso amigo lá, Sidney Cheiroso, que gosta muito do Eduardo Costa, né? A gente sempre que ouve Eduardo Costa já se lembra do Sidney Cheiroso, que ele gosta muito de Eduardo Costa. Temos também mais participantes aqui juntinho conosco. Daí nós já vou colocar o participante. Vamos para o intervalo comercial. Quando voltar, eu toco as músicas que vocês pediram, tá certo? Marivaldo Ladeia, bom dia. Tudo bem por aí, Marivaldo? Muita chuva, né? Trabalhou muito final de semana?
1: Bom dia, Marli. Tudo bem, Marli?
0: Tudo
1: Manda
0: bom.
1: A música do Renan e Raí, Você. Ofereço para minha mãe, Maria do Carmo, meu amigo Sidney Cheiroso, todos que estiver ouvindo a programação, Judite Neves, lá na Bahia, sintonizada, beleza? Um abração. Estou aqui em Santo Antônio da Pratina hoje. Está bem nubradão aqui, Marli. Está bem fechado o tempo aqui, hein?
0: Ah,
1: Santo
0: é?
1: Antônio da Pratina.
0: Então,
1: bom dia, Marli.
0: Chuva.
1: Tudo bem? Ótimo dia para todos vocês aí da Timor FM.
0: Muito obrigada. Excelente manhã para você também.
1: E também, Marli, um abração lá pro meu amigo Tio Tonho. Tio Tonho, lá no Engá 3, Tio Tonho, Antônio Fernandes. Um abração para eles. Um abração. A mãe dele tá tudo lá sintonizado também.
0: Muito obrigada a todos aí, pro seu Antônio, então, lá no Engazão, todos aí do Engazão. Muito obrigada, Andirá, viu? Nós somos sempre muito gratos a cada um de vocês aí, porque sempre estão ligadinhos junto com a Timburi FM, onde nós vamos, se a gente encontra pessoas que falam, eu ouço. Inclusive, a Luiz disse que teve reclamações, porque agora o Timburi Notícias está mais tarde devido ao horário eleitoral, mas não é culpa nossa, né? Essa questão do horário eleitoral tem que acontecer todos os dias, infelizmente, né? Até seria muito bom se realmente as pessoas, né, falassem toda, fosse um momento aí só para divulgar o trabalho, né, para realmente estar aí fazendo o seu trabalho, mas infelizmente não é. É mais para eles brigarem aí, falar um mal do outro, do que realmente trabalhar, né? Mas a gente é obrigado a colocar, então, eles no ar aí, e assim a gente faz ao meio-dia, né? Às 7 horas da manhã aí, e também ao meio-dia, e então nesse tempo agora a gente está um pouco mais limitado aí no horário do Timburi Notícias, mas todos os dias nós estamos aí. Informativo Timburi FM, pode ser mais curto, mas a gente está lá todos os dias fazendo, e também aí todos os dias com o Timburi Notícias ao meio-dia e meia agora nesse tempo de política, tá certo? Vamos embora, horário comercial agora, e eu já volto tocando música para vocês. Um ótimo dia, Marivaldo, muito obrigada, um bom retorno, tá? Bom, que Deus abençoe o seu retorno para casa. Todos os lugares aí estão chovendo, principalmente aqui na nossa região, gente. Quem estiver passando aqui pelas PR da nossa região, tem que tomar cuidado, que o nosso barro, ele é bem escorregadio e é perigoso acidente, né? Muita aquaplanagem também, então com muito cuidado aí quem estiver transitando pelas rodovias da nossa região. Mas uma boa viagem a todos, um excelente dia, aí uma ótima semana. Semana que começa hoje, né? Porque depois de 2 feriados seguidos, aí 7 de setembro e dia 14 ontem, agora que eu acho que o mês vai começar aí direito, não é isso? Bom dia, excelente manhã a todos vocês.
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0: 11 e 14.
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2: Onze horas e 15 minutos. Bom dia a todos vocês que estão juntinho conosco aqui. Olha, a gente traz informações para vocês no comércio nesse dia especial, né? 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
1: Até mais, tchau, tchau. São 11 horas e 20 minutos, eu tenho que ir para o intervalo comercial e eu já volto tocando mais música para vocês.
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0: Nossa, que musiquinha triste, né, gente? Vamos tocar o barco aqui. Estamos, quem está aqui juntinho com a gente, Jandira Mariano. Bom dia, Jandira, tudo bem?
1: Bom dia, Marli. Tudo bom? Ai, Deus te abençoe, viu, Marli?
0: Amém.
1: Aqui tá tudo bem, Marli. E aí, vocês? Tudo na paz?
0: Graças a
1: Deus. Abençoe muito vocês, viu, Fia? E a chuva continua, né, Marli?
0: Glória a Deus.
1: Misericórdia, meu Deus. Mas é chuva, hein, Marli? Tá bom, fazer o quê, né? Tá nas mãos de Deus, né? Ele sabe das coisas. Falou, Fia? Um abraço pra você, minha filha. Deus te abençoe muito, muito, viu, Marli?
0: Muito tchau, tchau, obrigada. Filha. Excelente dia pra você também. Vamos ver o que o Marivaldo Ladeia mandou aqui. Eu já toquei, já coloquei o áudio dele, mas ele mandou mais um áudio aqui. Vamos ver se ele mudou de ideia, de música, né? Vamos lá.
2: E também, Marli, vou dedicar a programação inteira para minha amiga Ana Maria. Ana Maria, da Vila Industrial, que está fazendo aniversário hoje. Meus parabéns, Ana. Ana Branca. Ela tem apelido de Ana Branca. Olha meus isso. Parabéns, Ana Branca. Deus te abençoe. Muitos anos de vida e saúde para você. Que essa data repita muitas vezes. Parabéns. Feliz aniversário, Ana.
0: Aí sim. Parabéns, Ana. Deus abençoe grandemente a sua vida, viu? Tem um áudio antes aqui, deixa eu ver.
2: Bom dia, Marli. Tudo bem, Marli?
0: Bom
2: Manda
0: dia.
2: A música do Eduardo Costa. Imagina eu. Ofereço para minha mãe, Maria do Carmo, todos que tiver ouvido a programação, Sidney Cheiroso, que é fã desse cantor, e para Judite Neves, lá na Bahia, que está sintonizada, Eva Custódio, Vanderlei Serafim, Sara Matos, todos que tiver ouvindo, minha amiga, um abração. E pro tio Tom, lá no Ingá 3, tio Tom, Antônio Fernandes, um abração, tio Tom, tudo de bom para você. Aí, ó, música do Eduardo Costa para vocês. Deus abençoe, Marli. Estou em Santo Antônio da Pratina. Tá bem nublado aqui, Marli. No Bradão, hein? Perigoso cair água daqui a pouco. Fique com Deus aí, tudo de bom. Ótima semana abençoada.
0: Obrigada, Marivaldo. Aqui, olha, eu nem saí de fora ainda, mas o Aloysio falou para mim aqui, mandou mensagem que está chovendo a chuva. A gente tem serviço externo para fazer aqui na rádio e está chovendo aí, está atrapalhando um pouquinho, né? Mas Deus sabe todas as coisas, a gente só tem que agradecer e tocar o barco, né não? E quem está participando aqui com a gente é Marcela Lopes da Silva. Bom dia, gostaria de ouvir uma música, qualquer uma, da Laona Prado. Ofereço para os meus amigos e para Mônica Fernandes. Continue assim, alegre, sorridente, Mônica. Você merece tudo de bom na sua vida. Que Deus te abençoe sempre. Toca uma música da Laona Prado e vai para Mônica também. Aí sim, hein, Mônica? Gostei muito. Mônica tá aí bombando nas redes sociais lá dos meninos. Inclusive, o ônibus deles estragou aqui em Andirá. E os coitados aí, ontem, feriadão, né? Agora que eles estão fazendo a manutenção para poder retirar o ônibus aqui de Andirá. É claro que a equipe já foi, né? O ônibus do Diego e Victor Hugo, eles foram embora e o ônibus ficou, deu um problema mecânico. E eles estão agora pela manhã tentando remover, solucionar o problema para levar o ônibus embora. Bem que a Mônica disse, tá, o ônibus está esperando para levar ela. Tá ali, ó, esperando ainda, tá? Ainda não foi embora, te esperando, Mônica. Para você partir junto com os meninos. Mônica fez um sucesso danado aí, final de semana, muito grande mesmo. São milhões de visualizações aí no vídeo que o Diego e o Victor Hugo fizeram aqui em Andirá. A equipe deles, é claro, né? Fizeram, jogaram nas redes sociais e foi sucesso. E ontem eu falei com ela e ela está feliz da vida, agradecida aí de todos aqueles que curtiram o vídeo dela. E ela estava lá festando muito. Já tinha trabalhado naquela noite, aí tirou um tempo lá para ir lá festar. Bom demais, né, gente? Trabalha, festa, é assim que é a vida. É a gente que tem que fazer ficar bom, não é? Que nada vem prontinho, não. Tudo é a gente que faz. Bora lá, então? Imagina eu, o Eduardo Costa e também a Laona. Primeiro vou tocar a Laona Prado, que a nossa amiga já havia pedido, tá? E depois daí, imagina eu. Já. Bora lá.

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2: 98.5, a sua melhor companhia sempre, né? E aproveitando aí, essa é a música que a Maria do Carmo havia pedido, que ela falou: a voz do povo é a voz de Deus. É essa, imagina eu. Aí o Marivaldo mandou o pedido aí para ajudar lá a acertar a música. É porque ela só mandou um pedaço aí: a voz do povo é a voz de Deus. Aí eu não consegui localizar a música. Obrigada, viu, Marivaldo? Muito obrigada pela sua participação sempre aí. Um grande abraço a todos que estão aí juntinho conosco no comércio, na sua casa, horário de almoço já, né? Um ótimo dia. 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

11:51, já toquei a maioria das músicas que me pediram aqui, a maioria não, toquei todas, né, eu acho que não ficou faltando nenhuma. Marivaldo toquei, Maria do Carmo toquei, Dulce Albonetti, acho que só falta do Juninho Zóia aqui, que agora já está programado aqui, com Amado Batista, Peão de Obra, e eu já vou embora, porque já entra aí o horário eleitoral, tá, ao meio-dia. Agradeço a todos vocês que estiveram juntinho conosco, nosso muito obrigado, um excelente dia a todos vocês, muito obrigada, uma ótima semana, tá? E já entra no ar aí o Timburi Notícias, trazendo muita informação para vocês. A Luiz vem trazendo as informações aí do clima, né? Se vai chover mais, se não vai chover, o frio que está fazendo, né? Tudo isso ele traz para nós, também informações da cotação agrícola, traz para nós também notícias nacionais e internacionais, e o Luciano traz para nós aí todas as informações do esporte, tudo aquilo que está acontecendo no esporte, tanto de Andirá quanto do Paraná e também do Brasil aí, e às vezes até fora do Brasil, né? A gente traz as informações aqui para vocês. Eu trago também as informações da polícia aí, como que ficou o final de semana, e hoje as informações da polícia. Já, ao meio-dia e meio, mais ou menos, aí, depois que termina, então, o horário eleitoral, a gente entra com o Timburi Notícias. Muito obrigado a todos vocês que estiveram juntinho conosco até agora, tá? Foi muito legal estarmos juntinhos aqui. Aproveitando aqui, mandar um abraço para a Andrelina. Ela ofereceu toda a programação aí para Helena Sodré, para o José Francisco Helério, para a Luzia dos Santos, para a Rosalina, para todos os ouvintes e todos da rádio. Eu já falei, mas vou reforçar aqui, porque às vezes dá uma saidinha, né? Não escuta, então já vou falar novamente aqui que ela mandou para todas as amigas. E também lá, né, para o seu José Francisco Helério. É a noivinha do ano, como diz a nossa amiga Helena Sodré. Gente, um beijo no coração. Vou tocar a última agora, Peão de Obra, Amado Batista, para todo o pessoal da Construção Civil. Um bom dia, muito obrigada por a participação de todos vocês. Beijo no coração, até mais. Tchau, tchau.

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1: Meio-dia e 26.
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11: Olá, muito boa tarde. São 12 horas e 30 minutos. 12:30. E nós estamos iniciando mais um Timburi Notícias. Edição de hoje, terça-feira, 15 de setembro de 2026. Olha, de ontem para hoje tivemos 15 milímetros de chuvas acumuladas. De sábado para domingo, não, de domingo para segunda, 32,5 milímetros acumulados. De sábado para domingo, 8 milímetros. De sexta para sábado, 45 milímetros. De quinta para sexta, 75 milímetros. Nós estamos aí com 250,5 milímetros. A média para setembro é 90 milímetros. Nós vamos a mais um intervalo comercial e já retornamos.
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0: 12 horas 35 minutos, 12h35. E olha, vamos agora às cotações. Não, primeiro vamos falar da previsão. Para hoje, previsão de 8 milímetros de chuvas acumuladas. Temperatura mínima já foi, né? 12 graus, máxima será de 22 graus. Umidade relativa do ar bastante alta, hein? A umidade relativa do ar hoje está excelência aí, com no momento está em 88% e vai estar durante toda essa semana com ótima aí umidade relativa do ar. Para amanhã, quinta-feira, não tem previsão de chuva aí significativa. Temperatura mínima amanhã 13, máxima 25. Quinta-feira, mínima de 14, máxima de 27. Sexta-feira, mínima de 15, máxima de 28. 70% de chance de chuva com 3 milímetros. Sabadão, 17, a mínima 28, a máxima 80% de chance de chuva com 15 milímetros acumulados. Vamos lá, domingo, 20 graus a mínima, temperatura máxima de 25. 80% de chance de chuva com 25 milímetros acumulados. Segunda-feira, 80% de chance de chuva com 5 milímetros. Terça-feira, 80% de chance de chuva com 15 milímetros. Quarta-feira, dia 23, 80% de chance de chuvas com 25 milímetros. Na terça-feira que vem, acaba aí o inverno, começa então o verão, tá? Olha, o nascer do sol hoje foi às 6h19 e o pôr do sol será às 6h16 da tarde. 11 horas 57 minutos de luz solar. No momento a temperatura está aqui em 20 graus. O vento sopra aí a 16 km por hora. Ele está bem variando bastante entre 240 graus e 300 graus. A visibilidade já está maior que 10 km. Nós estamos aí com overcast a 800 pés e 1021 hectopascal é a pressão atmosférica no momento. Então está aí a previsão de chuva e também a situação aqui do momento. Vamos agora à cotação agrícola. Olha, a soja fechou ontem em R$ 137,00 e no momento ela está operando em alta a R$ 138,00. O milho amarelo tipo 1, saca de 60 quilos, fechou em R$ 59,00 e está mantendo R$ 59,00. O trigo PH 76, saca de 60 quilos, fechou ontem em R$ 78,00, no momento ainda mantém R$ 78,00. O café beneficiado tipo 6, bebida dura, ele fechou aí estável, né? não tendo alterações significativas. Em Apucarana ficou em R$ 1.500,00, Cornélio Procópio R$ 1.450,00, Jacarezinho R$ 1.600,00, Londrina e Maringá R$ 1.450,00. As principais moedas que circulam no nosso país, o dólar fechou em alta de 5 centavos, cotado a R$ 5,15 na última sexta-feira. Ainda há pouco ele estava a R$ 5,15 mantendo e vamos ver agora, continua R$ 5,15. O euro fechou a R$ 5,95, alta de 3 centavos, está mantendo também R$ 5,95. A libra esterlina fechou a R$ 6,95, alta de 5 centavos. No momento está operando em baixa a R$ 6,94. Em Chicago, a bolsa de mercadorias, a soja fechou em queda de 1,95% ontem a US$ 13,05, o que daria na cotação de ontem R$ 148,16, uma queda de R$ 1,57. No momento, está operando em alta a US$ 13,10 de dólar. O milho amarelo tipo 1, ontem subiu 0,19%, fechou a R$ 5,34, o que daria na cotação de ontem R$ 60,63. Uma alta de 67 centavos de real por saca de 60 quilos. No momento está operando a R$ 5,32, caindo aí 2 centavos de dólar por bushel de 27 quilos. O trigo fechou a 2,70% de queda, a US$ 7,22 por bushel de 27 quilos, o que daria na cotação de ontem R$ 81,97, uma queda de R$ 1,51 por conta da alta do dólar, senão teria caído bem mais. O trigo no momento está operando em alta a R$ 7,25, está aí subindo 3 centavos de dólar. A cotação do boi em pé, preço por arroba de 15 quilos, Cornélio Procópio R$ 362,00, Jacarezinho R$ 360,00. E a vaca em pé, preço por arroba de 15 quilos, R$ 328,00 em Cornélio, Jacarezinho R$ 310,00. O suíno em pé, preço por quilo vivo, R$ 4,90 em Cornélio Procópio, Jacarezinho R$ 4,90. Os bezerros, segundo Scott Consultoria, não tiveram alterações ontem e não tem até o momento. O bezerro Nelore macho, a desmama ficou em 3,125, Nelore de um ano ficou em 3,780, o garrote Nelore 4,424, o boi magro Nelore R$ 5.104. O bezerro mestiço macho, a desmama ficou em 2,920, o bezerro mestiço de um ano ficou em 3,320, o garrote mestiço 3,760 e o boi mago mestiço ficou em R$ 4.399. Essas foram as principais cotações da nossa região e também lá de Chicago.
1: Polícia.
0: Vamos agora às notas da polícia com a Marli Borges. Boa tarde, Marli Borges.
2: Boa tarde, Aloysio, boa tarde a todos os nossos ouvintes, também todos os nossos amigos das redes sociais. São 12 horas e 42 minutos, nós temos que ir para o intervalo comercial, né, Aloysio? Voltamos em instantes.
1: Meio-dia e 42.
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0: 12 horas 45 minutos, Luciano.
1: Boa tarde, Aloysio. Boa tarde a todos os nossos queridos ouvintes. 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Aloysio.
0: 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E vamos continuar com as notas da polícia. A polícia ferve hoje, né? Domingo e segunda, terça-feira, é muita notícia para você.
2: Devido ao horário de propaganda eleitoral, Luiz, eu vou ler só aqui algumas notas mais relevantes aí do que aconteceu. Nem vou ler todos os boletins da polícia, senão fica muito. Nós já estamos aí com tempo reduzido, né, devido ao horário eleitoral. 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Vamos então ao boletim das ocorrências do 18º Batalhão da Polícia Militar. O resumo aí das ocorrências atendidas no dia 14 para o dia 15 de setembro, cumprimento de mandado de prisão em Sertaneja, na Rua João Soares. A equipe policial militar, em posse de um mandado de prisão em desfavor de um masculino, deslocou até a residência, onde foi dado voz de abordagem. Em revista pessoal, nada de ilícito foi localizado. Cientificado, o masculino de 75 anos foi conduzido para Santa Casa local para consulta, pois apresentava quadro de pressão alta, onde foi medicado e, após liberado pelo médico, foi conduzido e entregue à unidade prisional. Furto em Bandeirantes, às 22 horas e 27 minutos, na Rua São Paulo. A equipe policial militar foi acionada para atendimento de um furto. No local, em contato com a feminina de 59 anos, relatou que ouviu um barulho no quintal. Ao verificar, constatou que a bicicleta de cor azul de seu neto havia sido furtada. O fato teria ocorrido por volta das 22 horas. A vítima foi orientada quanto aos procedimentos cabíveis. A equipe realizou diligências, porém, até a confecção do boletim de ocorrências, o autor não foi localizado. Estelionato em Bandeirantes, às 5 horas e 30 minutos do dia 15, na Rua Salvador Martinez Sanches. A equipe policial militar foi acionada para verificar uma situação de estelionato. No local, em contato com a vítima, um masculino de 43 anos relatou que passou a noite em um rancho com sua esposa e um amigo, que por volta das 5 horas, seu amigo pediu seu celular emprestado e realizou uma transferência de aproximadamente R$ 1.000 para sua conta, sem o seu consentimento, que após o fato, teve uma discussão e o autor deixou o local. Diante dos fatos, a vítima foi orientada e confeccionou o presente boletim. 12 horas e 53 minutos. Tivemos várias apreensões de drogas nesse final de semana. Dentre uma delas foi essa de 345 quilos de maconha após um veículo desobedecer a ordem de parada em Jaguapitã. Por volta das 0 horas e 20 minutos do domingo, a Polícia Rodoviária Federal apreendeu 345 quilos e 500 gramas de maconha durante uma ocorrência no município de Jaguapitã. Na ocasião, os policiais deram ordem de parada para um condutor de um Volkswagen Polo que não obedeceu e iniciou fuga. Foi realizado o acompanhamento tático por aproximadamente 4 quilômetros, até que o veículo colidiu contra um poste de sinalização. Após a colisão, o condutor abandonou o automóvel e fugiu a pé, adentrando em um córrego. Apesar das buscas realizadas, ele não foi localizado. Durante a fiscalização do veículo, os policiais encontraram o entorpecente acondicionado no porta-malas e no banco traseiro. A droga e o veículo foram encaminhados à delegacia da Polícia Civil de Arapongas para os procedimentos cabíveis. O caso será investigado e o condutor poderá responder pelos crimes relacionados ao tráfico de drogas e à desobediência à ordem de parada. 12 horas e 54 minutos. Foi apreendido um arsenal pesado pela Polícia Federal e pela Polícia Rodoviária Federal na cidade de Dutra, em Seropédica. Uma operação conjunta da Polícia Federal, a Polícia Rodoviária Federal, resultou na apreensão de um verdadeiro arsenal de armas de alto poder bélico na manhã deste sábado, dia 12, na rodovia Presidente Dutra, em Seropédica, na Baixada Fluminense. Durante a fiscalização de um furgão que havia saído de São Paulo com destino ao Rio de Janeiro, os agentes fizeram uma vistoria mais detalhada no compartimento de cargas e localizaram as armas escondidas em meio a uma carga lícita. Ao todo, foram apreendidos um fuzil calibre .50, 10 fuzis calibre 7.62, com modelo G3, uma submetralhadora 9mm diversos carregadores e acessórios bélicos. O motorista do veículo foi preso em flagrante, o furgão e todo o armamento foram encaminhados para a Superintendência Regional da Polícia Federal do Rio de Janeiro, onde foram adotadas as medidas da Polícia Judiciária. Segundo as investigações preliminares, o armamento teria como destino áreas sob o controle de facções criminosas no Rio de Janeiro. A origem das armas e os demais envolvidos no transporte ainda são investigados. A ocorrência faz parte da Força-Tarefa Missão Redentor 2, que reuniu diferentes órgãos de segurança pública com o objetivo de combater o crime organizado e interromper rotas utilizadas para a entrada de armamento pesado no estado do Rio de Janeiro.
0: Marli, essa Ponto 50 é usada em guerras atuais, para derrubar aeronaves de guerra. Esses F-135, F-16, esses aviões militares todos, eles caem com essa metralhadora ou com esse fuzil ponto 50. Agora, o que chama atenção, de onde saem essas armas? Vêm todas do exterior, para em São Paulo e segue viagem. Agora, junto com isso aí tudo, ainda tinha a bagatela de 4 mil munições para essas armas. Caramba. Olha, eles estão se preparando para uma verdadeira guerra, esses faccionados aí. Tá bom, Marli? Pode continuar aí.
2: Encerrei.
0: Olha aqui. Polícia Rodoviária Federal apreendeu 9.600 frascos de produtos apresentados como tirzepatida. É aquele remédio emagrecedor, né? A Polícia Rodoviária Federal apreendeu nesse final de semana aproximadamente 9.600 frascos de um produto apresentado como tirzepatida. Durante a fiscalização na PRC 280 em Marmeleiro, no sudoeste do Paraná. A ocorrência foi registrada no quilômetro 25 da rodovia. Os agentes abordaram um automóvel que tracionava um reboque e realizaram procedimento de fiscalização, incluindo entrevista com os ocupantes, consulta aos sistemas e verificação dos elementos identificadores dos veículos. Durante a inspeção, os policiais perceberam uma estrutura metálica considerada atípica no assoalho do reboque. Diante da suspeita, foi realizada uma busca minuciosa que levou à descoberta de um compartimento oculto semelhante a um fundo falso. Após a retirada de parte da estrutura, foram encontradas 2.400 caixas identificadas como TG15, 15 miligramas e também de 5 miligramas. Cada caixa continha 4 frascos, totalizando, não é cerca não, 2.400 vezes 4, pode tirar-se cerca daqui. 9.600 unidades. Quem sabe eles queriam emagrecer um pouquinho, né, Luciano?
1: É isso.
0: Levando para casa para a esposa, sabe, doutor? Então aí, eu também estou um pouquinho barrigudo, vou tomar. 9.600 é brincadeira, né? É para vender mesmo, porque isso aí não tem como eles justificar, né? E olha, em Rondônia, a Polícia Federal prendeu mais de 3 toneladas de drogas. Sabe qual era o destino? Rio de Janeiro. Rio de Janeiro era o destino final. Olha, 3.375 quilos de skunk, 185 quilos e 300 gramas de cocaína, 84 quilogramas de pasta base de cocaína, totalizando mais de 3.600 quilos de drogas que iam parar no Rio de Janeiro. Olha, tá aí, está em andamento o julgamento do Moraes, mas o pessoal aí na imprensa já está falando que vai ficar como está.
2: Não está um julgamento, está um brigueiro, né? Até agora o Dino já se desentendeu de certa forma com o Fachin, agora o Gilmar Mendes e o André Mendonça. Gilmar Mendes nervoso, muito brigando aqui. E também, agora, uma coisa que o Dino falou lá, e que o Edson Fachin, ele tirou do André Mendonça e passou a ele, né? Uhum. Todas. E o Dino falou que isso não pode acontecer, que teria que ficar com o André Mendonça, né?
0: Sim.
2: E realmente é uma verdade. Ele falou que se não...
0: Mas isso aí o pessoal já está falando que é pedra marcada, né? Porque você
2: com certeza,
0: sabe,
2: né?
0: Pedra marcada, o homem está julgando sério demais, vão mandar para cá, vão mandar para lá, e aí vamos aguardar. Mas... aí as grandes cabeças aí já estão apostando em pizza, como foi a Lava Jato.
2: Porque todos estão envolvidos no mesmo rolo, né, Luiz? Então, Moraes, pelo jeito, não compraram o Fachin aqui, porque estão todo mundo brigando com ele aqui. Uhum. Então, mas o Moraes, o Dino, Gilmar Mendes, é todo mundo junto aí na mesma situação. Feio foi o outro, agora que teve que sair também, não vai votar mais. Como que é o nome do outro, Luiz? Porque pagaram mulher para ele, como que é o nome? 500 mil, e o filho dele recebeu uma mesada de 500 mil. Como que é o nome do outro? O que vai assumir o TRE? Esqueci o nome dele também. Agora. Sabe, Luciano?
1: Tá todo mundo perdido no nome do homem. Vamos achar aqui.
2: Não, eu
0: olha, tá.
2: É Narciso, né?
0: O pessoal batendo boca agora porque o Jacques Wagner, né, aquele deputado, o senador do PT, ex-ministro, ele não quis fornecer a senha do celular. Ele não é obrigado. Segundo a lei, segundo alguns advogados postaram nas redes sociais, você não é obrigado a fornecer a senha, tá? Então... tá aí, ele não forneceu e ele está dentro da lei. Agora a polícia vai quebrar a senha? Vai. Ah, com certeza, né? Se quiser, tá aí. E o Mendonça derrubou também o sigilo dos pagamentos de Borcaro. Vai estourar muita bomba por aí. Mas eles estão fazendo de tudo, sabe para quê? Isso é que disse o jornalista da Band FM. Eles vão fazer de tudo para alguém pedir vista e o negócio ficar para depois da eleição, para não tumultuar mais aí o lado do governo. Vamos aí. Bom, vamos encerrando aqui as notas da polícia e vamos...
2: Deixa eu só mais uma aqui, Luiz, que seria cômico aí a situação. Um grupo de detentos do regime fechado participou de um culto evangélico em Arindeua, na região metropolitana de Belém. As imagens mostram os internos chegando à igreja uniformizados e sob escolta. Durante a programação religiosa, os participantes receberam roupas sociais e chegaram a formar um coral para cantar louvores. O momento chamou a atenção nas redes sociais e destacou uma ação voltada à fé e à ressocialização dentro do sistema prisional. Após o encerramento do culto, os internos voltaram a vestir os uniformes do sistema penitenciário e foram conduzidos novamente sob escoltas. Mas isso daí eles poderiam fazer também direto lá no presídio, né? Porque já pensou...
0: Ah, mas foi bacana, que bom eles voltarem aí para a igreja, né? Eles se sentem aí como realmente perdoados pelo Senhor aí e voltando a ter uma vida nova.
2: Participar da sociedade, né?
0: Sim, isso aí foi bacana realmente. Vamos agora aos nossos comerciais, nós voltamos já em seguida. Olha o nosso Alisson Santos, venceu de novo, o homem está que ninguém segura, hein? E ele explicou por que o apelido de Pio, depois eu conto para vocês por que que ele tem o apelido de Pio. Eu vou contar agora, tem um segundinho ainda, não vai cair já. Pio, porque ele aparecia com um andarilho lá de São Joaquim da Barra, ele parece com o homem, e esse andarilho tem o apelido de Pio, então começaram a chamá-lo de Pio.
1: Bem curioso essa história, Luiz.
0: Mas o importante, rapaz, ele repetiu a façanha do mês de agosto, né, lá da Hungria. Ele repetiu por quê? Ele não estava na frente. Ele vai esticando o passo e de repente ele passa na frente. E olha que não é fácil, né? Porque ele tem que saltar o obstáculo e continuar correndo. Se ele parar, acabou. É já que vem essa história. Senta que lá vem a história. 4
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0: 13h10, Luciano.
1: Isso mesmo, Aloysio, 13h10. 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

0: Estão envolvendo o menino Ney, mas o Ney gosta de arrumar confusão, né? Ele estava assistindo o jogo do Santos, né? Um dos camarotes lá da Arena MRV, respondeu a vaias da torcida atleticana e provocou, viu, Luiz? Falou assim, ó, eu sem joelho sou melhor que todo o seu time. Ficou bravo o menino Ney, né? O momento foi gravado lá por torcedores na arquibancada. O Neymar, ele é desse jeito mesmo. Não adianta, é o jeito dele, né? Ele gosta mesmo de, às vezes, arrumar umas confusão, bater boca com torcida, mas que bobeira, né? Você quer falar do Alisson primeiro?
1: Vamos lá.
0: Então vai.
1: Olha, o Alisson Santos vence o Mundial de Atletismo em Budapeste. Ele é aqui do interior de São Paulo, próximo à cidade do Hélio Piloto. Ele é de São Joaquim da Barra.
0: Olha.
1: O brasileiro conquistou no torneio a terceira melhor marca da história dos 400 metros com barreira. E na vez anterior, ele bateu o recorde. Né? Na vez anterior... Olha, o brasileiro faturou o Mundial de Atletismo Ultimate 2026 em Budapeste, na Hungria, nesse domingo, com um tempo de 45 segundos e 98 centésimos. Pio, como é o apelido dele, que eu já expliquei, superou os seus principais rivais na prova, o norte-americano Raí Benjamin, 46 segundos e 40, o norueguês Karsten Warholm, também. Além disso, o resultado manteve a invencibilidade do atleta em 2026. Não perdeu nada até agora. E esta é a primeira vez na temporada que Alisson dos Santos enfrentou o rei Benjamin. O norte-americano tem priorizado as provas dos 400 metros rasos ao longo do ano, enquanto o brasileiro vem dominando os 400 metros com barreira. No final de agosto, Pio bateu o recorde mundial ao marcar 45 segundos e 80 centésimos em Zurich, na Suíça, durante a Diamond League. Na competição, ele conquistou 3 vitórias em 2026 e segue invicto no ano na categoria. Então tá aí, quanto muita gente trazendo tristeza para o brasileiro, né? Preços altos, tristeza na justiça, mas vem aí um homem desse trazendo alegria para todo brasileiro, vitória, trazendo medalha de ouro. E olha, e ele promete, hein, porque ele tem uma coisa que é muito importante em todos, não é só no atleta não, humildade. Ele é humilde, ele é muito humilde.
0: E o esporte, né, Luiz, sempre trazendo alegria, né? Isso é bom. Vamos falar um pouquinho do Campeonato Brasileiro?
1: Vamos lá.
0: Não, não deu boca para nenhum dos nossos dois times, viu, Luiz? O Corinthians perdeu, o São Paulo perdeu.
1: Meu neto, eu conversei com ele, lá, ele está ainda lá na Argentina, ele mora lá. Eu falei, Rodrigo, foi lá ver o nosso São Paulo perder. Ele falou, vô, mas valeu a pena. É um baita time, viu? Ele jogou muito. E ele falou que realmente a falta que o juiz marcou lá foi... Não existiu.
0: Não existiu. É. Mas olha, o destaque então para o Campeonato Brasileiro também é a Série A. Nós tivemos a rodada, né? Contou com grandes clássicos regionais e estaduais. Tivemos vitórias importantes do Flamengo contra o Corinthians. Palmeiras no clássico, né? Choque rei. Além do empate agitado em 3-3 do clássico paranaense. Então o Flamengo venceu o Corinthians por 2-1 lá no Maracanã. Palmeiras... bateu São Paulo por 2-0, hein, Luiz, lá no Allianz Parque. O Grêmio perdeu para o Vasco da Gama, Vasco da Gama, Arena do Grêmio. Da Gama foi boa. O Atlético Mineiro venceu do Fluminense por 3-1. O Santos, gente, ó, 2-1 em cima do Cruzeiro. O Bahia venceu do Remo por 2-1. Botafogo e Red Bull Bragantino ficaram empatados em 1-1. Chapecoense perdeu para o Internacional de 2-1. Olha, agora esse jogo aqui, o Atletiba, teve... bastante gols, foram 3-3, ficou empatado. Olha. O Atlético Paranaense e o Coritiba. E para variar, teve quebra-pau, né? Eita, nós, não pode ter Atletiba que o bicho pega. Mirassol e Vitória também ficaram empatados em 2-2. Pela Série B do Campeonato Brasileiro, o destaque fica então para o Atlético Goianiense, que aplicou uma goleada expressiva sobre o Criciúma, enquanto o clássico rei entre Fortaleza e Ceará terminou igualado em 1-1. Né? O São Bernardo conquistou uma importante vitória fora de casa contra a América de Minas. Trazer rapidamente o resultado. Olha, o Atlético bateu então o Criciúma por 4-0, o Atlético Goianiense, tá? Já o América de Minas perdeu para São Bernardo de 2-1. Teve empatado Botafogo de São Paulo e Goiás. Aliás, empatado nada, rapaz. O Goiás bateu aqui de 3-1 em cima do Botafogo, né? De goleada, então 3-1. O Atlético Clube venceu o Juventude por 2-0. Aí empatado, sim, foram o jogo aqui do Novo Horizontino e do Cuiabá. Fortaleza e Ceará também empataram em 1-1.

0: e também empate do Avaí e Vila Nova em 1-1, né? Nós tivemos também a Sul-Americana, né, que está na fase já de quartas de final, nos jogos de ida, então, como a gente estava comentando aqui, o jogo lá da Argentina, né, que o neto aqui do Aloysio, inclusive, assistiu pessoalmente lá, viu o São Paulo, infelizmente, perder para o Boca Juniors 1-0. Tivemos também o Santa Fé e o Vasco da Gama empatado em 0-0. O Santos bateu o Atlético Mineiro por 2-1. Já o Cienciano venceu do Montevideo, City Turk, por 2-0. Nós teremos, então, hoje dia 15, né?
1: Isso.
0: Hoje nós teremos o jogo, então, da decisivos, hein? Jogos de volta decisivo. Vasco da Gama enfrenta o Santa Fé às 7 horas da noite. São Paulo vai, então, jogar contra o Boca Juniors novamente hoje, viu, Luiz? Às 21h30.
1: Aqui no Morumbis.
0: Isso. O Atlético Mineiro vai pegar o Santos também às 7 da noite. Aliás, o jogo de São Paulo não é 7, não. É às 21h30, tá? Às 7 é o Atlético Mineiro versus Santos e o Vasco da Gama versus Santa Fé. No mesmo horário de São Paulo e Boca Juniors teremos o Montevideo City, Turk e Cienciano. No Brasileirão, então, a gente já falou, falamos também aqui da Série A e Série B, né? Da Conmebol acabamos de falar também. Falar rapidamente aqui da Liga das Nações, né, de vôlei feminino, onde a seleção brasileira feminina de vôlei fez uma excelente campanha na Liga das Nações, conquistando aí a medalha de prata, hein, após o confronto disputado no final contra a Turquia, foi 3-1. No masculino, a equipe masculina também encerrou a fase de grupos, acumulando várias vitórias sobre adversários tradicionais, como França e a Argentina. Luísio.
1: Tá certo então, Luciano. Vamos agora voltar para as notícias para encerrar o Timburi Notícias de hoje. Quest, olha aí a pesquisa da Quest, está um pouco cedo ainda, mas já vamos caminhando aí para mais dia 4. Quantos dias faltam? 4 dias do mês de outubro, com hoje é dia 15, com 15, 19 dias. 19 dias. É. E aí a gente.
0: Tá aí já, né?
1: É, a gente ainda tem mais 16 dias de propaganda política, tá aí. Olha, Flávio chega a 42% no segundo turno e Lula tem 40%. É considerado empate técnico. O senador Flávio Bolsonaro aparece numericamente à frente do presidente Luiz Inácio Lula da Silva em uma simulação de segundo turno pela primeira vez durante a campanha, segundo pesquisa Quest, divulgada ontem. Flávio tem 42% das intenções de voto, enquanto Lula registrou 40%. Os dois permanecem tecnicamente empatados, considerado a margem de erro de 2 pontos percentuais para mais ou para menos. Em relação ao levantamento da semana passada, quando ambos tinham 41%, Flávio oscilou 1 ponto percentual para cima e Lula 1 ponto para baixo. As duas variações estão dentro da margem de erro. A sequência de pesquisa do Instituto mostra uma redução da vantagem que o petista mantinha sobre o adversário em 26 de julho. Lula tinha 45 ante 37 de Flávio, uma diferença de 8 pontos percentuais. No levantamento que antecedeu o empate, numérico da semana passada, o presidente aparecia com 42 e Lula e o senador 41%. Contratado pelo jornal O Globo e pela TV Globo, a pesquisa ouviu presencialmente 2.004 eleitores entre 10 e 13 de setembro, o nível de confiança é de 95%. O levantamento está registrado no Tribunal Superior Eleitoral, TSE, sobrenúmero BR, Bravo Romeu, 03607/2027. Tá aí, então, essa mais uma pesquisa. São tantas pesquisas, né? Vamos ver quem vai acertar mais, vai se aproximar mais.
0: Esses dias me perguntaram, Luiz, essas propagandas políticas, a rádio ganha alguma coisa? Eu falei, ganha nada, é tudo horário gratuito eleitoral, gente. Não tem nenhum centavo.
2: Nem obrigado,
0: né?
2: Então.
0: E a gente tem que pôr, né, Marlene? Não tem outro jeito, né?
1: Não tem, a multa é pesada. Vamos embora, que vem aí os comerciais, já estão um pouquinho atrasados, mas de bode, vamos falar tchau pro povo.
2: Vamos lá, Luiz, falar tchau para todo mundo vamos acompanhando aí, a gente traz as informações de tudo que está acontecendo lá pelas nossas redes sociais e, é claro, amanhã também a gente traz aqui tudo que está acontecendo lá em Brasília, né? Muita briga, só isso que está acontecendo. Até agora, resolver a questão aí não tem nada, só briga daqui, briga dali. E agora o Dias Toffoli também diz que se sente impossibilitado também de estar. Então, ele também não vai votar, sabe? Então, só está... Não estou vendo quem é que vai se salvar dessa aí. Nosso... Uma boa tarde a todos e até amanhã de manhã no informativo Timburi FM. Se houver, claro, alguma informação importante, a gente traz aqui. Queremos agradecer a cada um dos nossos clientes também, dos nossos participantes. Hoje, dia do cliente, o dia e tem muitas promoções na nossa cidade aí para você, cliente, tá? Que Deus abençoe a todos. Um excelente final de tarde.
1: É isso aí, vem aí o Rádio Revista Timburi com uma programação especial que você faz. O Luciano Henrique comanda essa programação e você vai participando pelo 996204600. E depois vem o Pastor Valdo Eco com o programa Hora da Bênção. Uma bênção de programa, uma bênção de pastor. Você participa, pode mandar a partir de agora, que quando chego eu olho tudo. 996-2000. Pode mandar seu pedido de oração, enfim, a mensagem que você quiser mandar para o programa. Depois, das 8 da noite até as 5 da manhã, o Érico Gasparini, programa para você, muito sucesso. Começando com as mais tocadas do dia, segue Noite Adentro e Madrugada Afora. E depois, das 5 da manhã até as 7, é para você da cidade, você do campo que gosta de uma boa música raiz, é aqui na Timburi FM. Somente aqui você encontra essa joia rara, música raiz, das 5 às 7 da manhã. Depois, das 7 da manhã até 7 e meia, o Hélio Gasparini. Não, amanhã não tem das 7 às 7 e meia, da manhã das 7 às 7 e meia, horário político. E nós estaremos aqui agora já comandando. A Marli trabalha até lá pela 1 da manhã, programando as propagandas. São centenas de candidatos, né, federal, estadual, e governador e presidente. E tem que pôr todo mundo na ordem que vem lá do TSE, não tem como. E depois a gente volta... Por volta de 7h35, por aí, 7h40, nós apresentamos um pedacinho do informativo Timburi FM. E depois, às 8 horas, vem o pastor Paulo da Igreja Metodista com o programa Palavra de Vida. Marli Borges volta depois com Manhã Timburi. E nós retornamos esse trio ao meio-dia, com mais um Timburi Notícias. A todos, uma ótima tarde e até amanhã. Luciano?
0: Eu volto daqui a pouquinho dentro do Rádio Revista, atualizando as fofocas aí, né, do último final de semana. Tem muita coisa boa pra gente falar, tendo em vista que pra nós aqui de Andirá, né, Luiz? O sim. Primeiro dia útil da semana, né? Devido ao feriado municipal ontem, a gente tá retornando com tudo aí.
1: E então, hoje é de Curitiba.
0: Curitiba, né?
1: É, hoje é aniversário de Curitiba.
0: Parabéns. 300 deve ser 300 e poucos anos lá já.
1: Sim.
0: Não me recordo ao certo, mas deve 300 e alguma coisa. Eu volto então daqui a pouquinho, gente, dentro do Rádio Revista.
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2: 1:51.

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2: 1:58.
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17: Muito boa tarde para você que tá ligado aqui na 98 Timburi, a sua melhor companhia. Eu sou o Luciano Henrique, tô chegando, viu, gente? Vamos juntos, juntinhos, nesta terça-feira. Hoje estamos vivendo dia 15 de setembro, o ano é 2026. Boa tarde para você que tá em casa, tá no trabalho, onde quer que você esteja ouvindo a nossa programação. Sejam todos muito bem-vindos, tá? De agora até as 5 da tarde, ao vivo, nesta terça-feira. Vamos nessa. Olha só, vai para participar, é muito fácil, 43 99620 4600 é o nosso WhatsApp para você participar junto com a gente, viu? Nesse momento nós estamos com 23 graus de temperatura, deve estar chuvoso, né? Tá nublado, chuviscando nessa tarde de terça-feira, viu, gente? Primeiro dia útil dessa semana para nós aqui em Andirá, né? Hoje dia do cliente, dia internacional da democracia. Vamos lá, juntos, até às 5 da tarde com o nosso Rádio Revista. Vem ser feliz com a gente, vem participar comigo, Luciano Henrique, numa boa até às 5 da tarde, viu? Pra você que tá ligadinho, tudo de bom! Aumenta o volume, confira as melhores músicas, você só encontra aqui na Timburi. Eu começo muito bem a minha participação com o Rick Renner. Quando? Agora 2h07, boa tarde!

Laona Prado pra você aqui na programação da Timburi FM 98,5. A sua melhor companhia, passarinho que voa, Rick Renner, quando? Deixa eu mandar um abraço aí pro pessoal que já tá participando junto com a gente nesta tarde de terça-feira. Fernanda Maria, lá da Barra do Jacaré, pediu Bruno Marrone, oferecendo pros seus filhos Andrei, Emily, Christian, Valeu.

0: Ana. Quem tá ligadinho junto com a gente também, agora são 2:15. Um abraço pessoal aqui de frente, né, da rádio, né, gente, dos estúdios aqui, né, ali no depósito do supermercado da Lacra. Sempre estão ouvindo a gente por ali. Valeu, rapaziada, bom trabalho para vocês, obrigado pela companhia, tá? Já são 2:15. 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Agora tem Matheus e Cauã, então toma.
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1: Vera ela aqui na programação da Timuri FM 98,5 com a Elevaraísa, Dizinho na participação também, né? Matheus e Cauã, então toma! Agora 2h21, né, gente? Daqui a pouquinho tem mais músicas pra você, tá valendo a sua participação, a sua interatividade com a gente aqui na Timuri. 43 996 20 46 00. Hoje, parabenizar todos os clientes aí, né? Você que é cliente nosso aqui da Rádio Timuri, você que faz parte do nosso quadro de anunciantes e parceiros, nosso muito obrigado. Você que tem seu estabelecimento, tem seus clientes também, né? Bacana, um dia criado para homenagear os consumidores, aproximar o comércio também dos compradores, né? Gente, estabelecido hoje pela ONU também para promover e defender os princípios democráticos no mundo. Hoje é Dia Internacional da Democracia. Bacana para você que tá ligadinho junto com a gente. Olha, algumas cidades brasileiras também param hoje, né, nessa data para celebrar feriados religiosos e da padroeira, por exemplo, como o Dia de Nossa Senhora das Dores, o aniversário de fundação como Limeira, São Paulo, Ponta Grossa, aqui no Paraná também, hoje tá de feriado, né? Ontem nós tivemos feriado municipal em Andirá, foi aniversário da cidade, 83 anos da cidade de Andirá, né? Um abraço aí, então, para todos os andiraenses. Ontem, inclusive, nós tivemos somente com a nossa programação aqui, né? Não teve programação ao vivo. Tava descansando aí, né? Feriadão municipal, hein? Um abraço aí para todo mundo que tá sempre acompanhando a nossa programação em todos os cantos desse Brasil, mundo afora. Por isso não tivemos programação ao vivo ontem, era aniversário da cidade. Tá bom, gente? Agora 2h22, ex-produção. Já já tem mais músicas para você que tá ligado com a gente.
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3: 2h22. 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
10: Já estamos de volta aqui na programação da sua 98, Timburi FM, a sua melhor companhia sempre, né, gente? Boa tarde para você que está em casa, está no trabalho, onde quer que você esteja, ouvindo aqui a nossa programação, compartilhando, né, na 98,5. Muito obrigado, viu? Para você que acessa também nosso site, timburifm.com.br, pelas plataformas digitais em todo o Brasil. E olha só, gente, morreu a Duda Alves, é uma TikToker de apenas 22 anos, né? Uma influenciadora digital que conquistou mais de 745 mil seguidores aí no TikTok, com vídeos sobre sua rotina, preferências pessoais e momentos, né? A morte da influenciadora digital Duda Alves, de apenas 22 anos, causou aí comoção entre seguidores e amigos aí nas redes sociais nesta terça-feira, né? Ela era conhecida pelo conteúdo publicado ali no TikTok. Maria Eduarda Alves dos Santos havia conquistado uma grande audiência na plataforma, reunia já mais de 745 mil seguidores, né? A notícia da morte foi comunicada por familiares e pessoas próximas por meio das redes sociais. Até o momento, a causa da morte não foi divulgada. O corpo da jovem é velada nesta terça-feira na paróquia São João Paulo II, em Brasília. Duda Alves ficou conhecida então na internet, né, por compartilhar ali vídeos relacionados ao cotidiano. Seu conteúdo mostrava momentos de sua rotina, preferências pessoais, experiências e registros ao lado de pessoas próximas, incluindo amigos e um namorado, né? Apesar do grande alcance que conquistou, a própria influenciadora já havia comentado que não imaginava alcançar tanta visibilidade nas redes sociais. E aos poucos os vídeos ganharam repercussão e ela construiu uma comunidade de seguidores que acompanhavam suas publicações, né? Um dos assuntos, inclusive, que foram abordados por Duda nas últimas semanas foi uma cirurgia de redução das mamas. A influenciadora compartilhou com os seguidores detalhes relacionados ao procedimento e ao período de recuperação.
11: Seu último vídeo no TikTok foi publicado em 10 de setembro, poucos dias antes da confirmação de sua morte. Na publicação, Duda falava justamente sobre a cirurgia de redução de mamas. É, lamentável, né? Uma jovem bonita, apenas 22 anos. Ela não foi revelada a causa da morte, mas ela veio a falecer aí nesta terça-feira, né? Gente, agora 12h32, esse é o nosso Rádio Revista. Vamos lá para a Joyce Lígia, tá ligadinho junto com a gente. Obrigado pelo carinho de sempre, viu, Joyce? Meu amigo Sidney Galdeano Cheiroso tá participando aqui junto com a gente. Fala aí, Cheiroso, muito boa tarde.
12: Boa tarde, Luciano. Gostaria de ver a música do Eduardo Costa. Opa! Tem Maria Rola Leia, Maria do Carmo, minha mãe, pro Sérgio, pro Creito, pro Arroz, pro Lídio, pro Abinho, pro Carzei, pra toda a companhia dos arteiros, ela leva pra Cátia, pra Eva, pro Gordinho, pro Barela, pro Gelo, pintor do Jardim Paraná, pra Creuzinha, pro Zé da Industrial e pra toda a equipe da rádio. Boa tarde, Eduardo Costa.
11: Valeu, um abraço pra você, meu querido Sidney Galdeano Cheiroso, né? Vou trazer a música também da Fernanda Maria, lá na Barra do Jacaré, ela pediu e vai conferir aqui, ó, o som de Bruno Marrone, eles que estiveram em Andirá na quinta passada, né, gente? Showzaço lá na Facinha, hein? Abrindo essa sequência, então, lá pra nossa querida Fernanda, Bruno Marrone, aqui na 98. Agora 2h33, uma excelente tarde pra você.

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0: 2h40.
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5: 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Vamos que vamos, meu povo, trazendo para você o melhor aqui da programação no nosso Rádio Revista Timburi. Agora são 2h46, né? 2 horas e 46 minutos. Uma ótima tarde para você, hoje é dia do cliente. Um abraço a todos, né? Os nossos parceiros comerciais e os nossos clientes aqui da Rádio Timburi, muito obrigado. 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Bacana, um abração para todos aí que tá ligadinho junto com a gente aqui na programação da 98. Meu amigo doutor Roberto Dalossi, a Tia Aninha, todo esse pessoal maravilhoso estão ligados junto conosco também aqui na programação da Timburi, viu? Boa tarde para você, tudo de bom, vai participando aí, tá? Você que tá ligadinho junto com a gente, um forte abraço, tudo de bom, obrigado pela audiência. 2 horas e 46 minutinhos, 23 graus de temperatura nesse momento, tempo chuvoso, né, gente? Chove, para, fica nublado, chove de novo e assim segue, né? Olha que sufoco, que susto que o ator Eric Marmon, né? Ele que atuou muito tempo aí nas novelas da TV Globo, né? Ele teve sua casa atingida por um incêndio lá em Beverly Hills, nos Estados Unidos, onde vive atualmente com a esposa e os dois filhos. Mas apesar dos severos danos causados pelo fogo no andar superior do imóvel, a família está segura e conseguiu resgatar itens de valor sentimental no pavimento inferior. Nas redes sociais, o artista expressou profunda gratidão pela rede de apoio de amigos e vizinhos que organizaram uma vaquinha online para auxiliar no recomeço da família após o ocorrido. Rapaz, que susto, hein? 2 horas e 47 minutinhos. Segue por aqui o nosso Rádio Revista desta terça-feira, com cara de segunda para nós em Andirá, hein?
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5: Atendendo aqui, meu amigo cheiroso. Pedir e confere música do Eduardo Costa. 2h47.

0: Timbury FM sempre é sua melhor companhia. Agora 12h54, tem na voz de Paulinha Fernandes. Quando a chuva passar, né, gente? Vem a ver com o clima, né? Agora 12h54. Vamos lá. 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
1: Já estamos de volta! Muito boa tarde! Essa é a sua 98! É o Rádio Revista, agora 3 horas e 3 minutos. Nós somos as suas YM2 48 98,5 MHz. Timuri FM é a sua melhor companhia. Estamos transmitindo de Andina, Paraná, para toda a nossa grande região. Alô, Norte querido no Paraná, alô, Sul do estado de São Paulo. Alô, Brasil e o mundo através das nossas plataformas digitais. Dito isso, eu falo para você que você também nos acompanha através do site timurifm.com.br, através dos aplicativos RádiosNet e muito mais, viu, gente? Vai lá buscar Timburi FM, dirá que você vai ouvir a gente em qualquer lugar do planeta. Hoje nós estamos vivendo terça-feira, terçou por aqui, dia 15 de setembro, ano 2026. Hoje, dia do cliente, dia internacional da democracia. Mais um dia para você ser feliz, mais uma tarde maravilhosa para você curtir junto comigo, Luciano Henrique, até às 5 da tarde e o Rádio Revista. 43-99620-4600. Participa você também. Para mim é uma honra, um prazer, uma alegria receber a sua mensagem, o seu áudio, a sua mensagem de texto, enfim. Não deixe participar, viu? Afinal de contas, você em primeiro lugar aqui na 98.
2: Vocês cantam com força, hein?

linda canção com eles, Cleiton e Camargo, Quando um Coração se Faz. Pra você que tá ligadinho junto com a gente, Quando um Grande Amor se Faz, né, Luciano? Quando um Grande Amor se Faz. Ai, ai, ai, boa tarde para você que tá ligadinho junto com a gente. Agora são 3 horas e 11 minutinhos. Deixa eu aproveitar, gente, mandar uma boa tarde lá para as meninas da Geninho Embalagens. Alô, Dani, alô, Regina. O Geninho também sempre ouvindo a gente ali na Avenida Goiás. Tá bom, um abração para vocês. É, acho que é 1300 lá, né? Isso, um abração para vocês aí. Obrigado pela companhia. Pessoal da Geninho Embalagens, tá ouvindo a gente nesta tarde gostosa de terça-feira. Um abraço lá para minha mãe, a dona Dalva. Tá ali no conjunto Luiz Meneghel, ligadinho junto com a gente. Alô, Joaquim, também um abraço. 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Bacana, deixa eu só mandar um abraço. Pessoal que está participando junto com a gente nessa tarde. Alô, Fernanda, já ouviu sua música, né, Fernanda? Meu amigo Marivaldo Ladeia, um abraço grande, Marivaldão. Maria do Carmo, como é que tá também, minha lindona? Alô lá para dona Dulce Almonete também, né? Sempre participando junto com a gente. Oi, Marcela, boa tarde. Juninho Joy, tá ouvindo a gente também, né, Juninho? Fala aí, jogador. A Silvia Francisco também está nos ouvindo. Oi, Conceição, boa tarde, lindona. Como é que você está por aí, tudo bem? Agora são 3 horas e 13 minutinhos, 3 e 13. Você já está na melhor, Timburi. Linda canção agora com César de Paulinho e I Love You Baby. Essa música é top demais, hein? 3 e 13, buenas tardes.

Esse aqui é o som do rei Roberto Carlos. É preciso saber viver. Olha, fazia tempo que eu tava o rei por aqui, hein, gente? Pelo menos agora no Rádio Revista, né? Muito importante para você que tá ligadinho junto com a gente. Já são 3 horas e 20 minutinhos, 3h20. Ouvimos também aí I Love You Baby com César e Paulinho, para você que tá ligadinho junto com a gente. Agora 3 horas e 20 minutinhos, uma ótima tarde, obrigado pela companhia. Muito bem, chegando informações para você aqui na programação da 98. E olha só, gente, a polícia científica concluiu que Thaisa de Oliveira Marques foi atingida por 44 facadas. É aquela jovem que morreu, né? Ela teve lá, sofreu uma tentativa de estupro aqui no Paraná, isso ali na cidade de Londrina. E o laudo aponta que ela sofreu aí. Foi atingida por 44 facadas, gente. Olha, isso é muito triste, viu? Uma jovem de apenas 21 anos que foi morta no estacionamento de uma academia. Ela se preparava para a inauguração ali em Londrina. Enquanto ela entregava panfleto, gente. Ela estava trabalhando. Ela acabou reagindo a uma tentativa de estupro e foi esfaqueada. O principal suspeito... Nossa, é terrível de ler isso, viu? O principal suspeito, Gabriel de Andrade, que tem a mesma idade que a vítima, né? E olha, segundo a Polícia Civil, ele confessou o crime

0: policiais militares, né? A RPC, que é afiliada à TV Globo, esteve cobrindo lá também. Diz que a defesa dele disse que não irá se manifestar no momento. Além das facadas, o laudo também apontou que há uma lesão na coluna cervical. A polícia científica coletou amostras no corpo da jovem para outros exames que não foram divulgados. Velório e sepultamento ocorreram no último sábado, dia 12. É muito triste esse tipo de notícia, né? Agora 3h21, produção. Volto já.
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11: Já estamos de volta! Sua melhor companhia! A gente segue por aqui, gente. Agora 3 horas e 28 minutinhos, 3h28. Só vou dar um recadinho, daí eu tenho que ir pro um intervalo aqui dos horários políticos, né? Dos esportes políticos, e eu volto já atendendo mais participações, tá? Deixa eu só aproveitar, gente, falar aqui o seguinte, que a Alessandra, né, foi uma das vítimas aí que perdeu, teve a casa destelhada, lembra? Naquela última chuva, aquele temporal que deu aqui, ela tá procurando casa, inclusive, né, ela e a família dela, uma casa para alugar urgente, tá? Porque a casa que eles moram lá não tem condições ainda deles ficar lá, e esses dias chovendo bastante, né, Alessandra? Inclusive também ela pede, se alguém puder, né, tiver um carrinho de bebê para doar, porque ela perdeu o carrinho também, tá? Não sei se vocês se lembram aquela casa ali próximo ao cemitério aqui de Andirá, que foi totalmente destelhada, descoberta por conta daquele temporal que passou, acho que uns 15 dias atrás, mais ou menos, foi, né? Uma segunda-feira lá que devastou aí, caiu árvore, destelhou bastante casa, e a nossa ouvinte Alessandra tá precisando, tá bom, gente? Então, se você tem casa para alugar, tá? Se você conhece alguém que tem uma casinha para alugar também, entre em contato, que eu passo o contato da Alessandra aqui, tá? Para você falar com ela, e eles precisam urgente de casa para alugar. E se você também tem aí um carrinho de bebê, né? Um carrinho para transportar uma criancinha, também para doação aí, ela está precisando, porque o carrinho do bebê dela também se danificou aí tudo, né? Por conta das chuvas, tá bom? São 3h30, então rapidinho, eu volto já com mais participações para você que tá ligado aqui na 98.
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Já estamos de volta aqui na programação da Timbury FM 98,5, a sua melhor companhia. Gente, agora são 3h32, já, hein? Hora passa rapidinho. Vamos trazer a previsão do tempo aí para os próximos dias. Hoje, terça-feira, continua o tempo nubladão, né? A mínima de 13, a máxima de 22 graus. Para amanhã, quarta-feira, como é que fica, Luciano Henrique? Bom, gente, já promete passar um pouco essa chuvarada, né? Para amanhã já começa a dar uma firmada no tempo, podemos dizer assim. Segundo aqui o Instituto de Meteorologia, o dia será de sol com algumas nuvens, com névoa ao amanhecer e à noite já com poucas nuvens, tá? A mínima para amanhã de 13, a máxima não deve ultrapassar a marca dos 24 graus. O mesmo ocorre na quinta-feira, pelo menos a previsão é de muitas nuvens o dia todo com aberturas de sol, tá? Para quinta-feira, a mínima de 13, a máxima de 24 também, tá? Na sexta-feira, a previsão de sol com muitas nuvens durante o dia, com períodos de céu nublado. Noite com muitas nuvens, mínima de 15, a máxima de 27 graus. O mesmo ocorre já no sábado, mínima 17, a máxima de 28. Será um sábado de sol também com muitas nuvens, períodos de céu nublado. Já à noite tem pancadas de chuva aqui na cidade da região, tá? Mínima 17, a máxima de 28 graus pro sábado. A gente vai atualizando para você que sabe que o tempo tá meio piradão, doidão, né? Muda muito, né, rápido? Muda muito rápido, né, gente? 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Gente, agora 3 horas e 36 minutos. Quem vem cantar pra nós agora, Luciano Henrique? Hã? Quem que vem cantar agora pra nós aqui na 98? Ah, Grupo Menos é Mais com a Simone Mendes.

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1: 3h42.
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0: 98, a sua melhor companhia. A gente, agora 3 horas e 49 minutinhos, 3 e 49, senhoras e senhores, seguimos em frente, alto e avante, né? Vamos lá, deixa eu mandar um abraço aqui pra Andrelina Caroba, tá nos ouvindo, Andrelina, tudo bem, lindona? Um beijo no seu coração, tá mandando um alusão lá pra Helena Sodré, pro Francisco Helena também, né? Um abração pra vocês aí, tudo de bom. Obrigado pelo carinho, viu, Andrelina? Encontrei com ela ali na Rua Bandeirantes, muito bem. Pra você que tá ligadinho junto com a gente, eu mandar um abraço lá pras meninas da padaria do supermercado Arcângelo. Ô, meninas, beijo pra vocês, gente. Passa aí qualquer hora, faz tempo que eu não vejo vocês, né? Um alusão lá pra Dani, pra Rose, pra Martinha, pra Zilma, toda essa equipe maravilhosa. E claro, né, todos lá também do supermercado Arcângelo, sempre ouvindo a nossa programação. Nosso boa tarde, obrigado pela companhia, viu, gente? Nossos parceiros aí sempre numa boa com a gente aí também, né? Eu já falei da agropecuária com o Raul Velho, que já estive lá hoje. Mandando um abraço lá pro Wesley, pro Tony, pra Márcio, Alberto, a Tianinha. Nossos queridos lá da Enzo Internet, na Rua São Paulo 461 também. Estão ligadinhos junto com a gente. Valeu, gente. Obrigado, obrigado, obrigado pela companhia. Obrigado pela audiência de vocês todos aí, tá? A Gleice, toda a equipe lá da Bela Móveis, também está ouvindo a gente. Valeu, Gleice. 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Bacana. Pessoal que está sempre ouvindo, sempre compartilhando junto com a gente, né? As meninas lá também da Barateira, valeu. Um abraço lá para a Renata também, está ouvindo a gente, né, Renata? Obrigado pela companhia. Minha amiga Lu Serra, lá do estúdio Luciane Serra, lá Baber, sempre ouvindo a gente também, né? Obrigado, viu, Lu, sempre pelo carinho, pela audiência. Tudo de bom aí pra você, viu? 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Um abraço para vocês aí, uma excelente tarde para todo mundo também que tá sempre de rádio ligado junto com a gente aí, valeu? Deixa eu ver quem tá participando. Ah, tem áudio aqui da minha lindona, Maria do Carmo. Boa tarde, querida. Tudo bem, linda?
1: Boa tarde, lindão. Tudo bem,
0: bem com graças você? A Como Deus. É que você tá? Tudo bem, bem, bem, bem, bem.
1: Tudo na santa paz de Deus.
0: Graças a Deus.
1: Mas dia que já não se fala, né?
0: Verdade, tá sumida. E aí, tudo certinho?
1: Pode tocar Amado Batista?
0: Claro.
1: Folha Seca?
0: Sim, senhora.
1: Aí eu ofereço pro filho Marivaldo, pro amigo cheiroso.
0: Aham.
1: Tá? Tá. E pro amigo Antônio lá do Meneghel, parece. É, Meneghel. Uhum. Antônio Fernandes, tá?
0: Tá bom. Mais alguém?
1: Parece pra ele também, tá bom?
0: Tá bom, tá joia.
1: E pra todos que estão ouvindo.
0: Bacana.
1: Pra você da rádio. Tá?
0: Obrigado, queridona. Obrigado, viu?
1: Um abraço, lindão.
0: Outro, querida. Fica com Deus.
1: Manda
0: você
1: um beijo
0: também,
1: pra
0: viu?
1: Mamãe, lá.
0: Pode deixar. Mando sim, viu? Beijo, Maria do Cabo. Obrigado pela participação. Tava sentindo saudade já de ouvir você por aqui, viu? Pessoal, manda áudio, gente. Manda áudio pra nós. 996-2046-00, Amado Batista, Folha Seca com Simone Simaria.

0: E esse aqui é o som do Guilherme Vinuto, cá entre nós. A participação da Maria do Carmo também. Tivemos ali a música do Amado Batista.
1: Não preenche.
0: Participação da Simone e Simária, Folha Seca. Um minutinho, faltando apenas para as 4 horas da tarde. Obrigado pela sua audiência, pela sua participação. Você que está aí junto com a gente em todos os cantos da cidade, ouvindo a Timburi através da 98,5, para você também que nos acompanha através das nossas plataformas digitais em todo o Brasil e o mundo afora, né? Muito obrigado. Você que sempre está junto com a gente, né? Silvia, por exemplo, a Silvia é nossa ouvinte todos os dias. Alô, Rita Maciel, sempre ouvindo a gente também, né, Rita? O que mais? Estamos ouvindo aqui. A Helena Sodré, né? Sempre ouvindo a gente, né, Helena? Forte abraço para você. A Maria de Fátima da Silva. Alô, Mariana Martins. A Mari Martins. Sempre ouvindo a gente. A Carolina também. Alô, Mônica Fernandes. A nossa popstar aí, né, que viralizou, tá viralizando nas redes sociais, a curtindo de montão lá o show do Diego Victor Hugo, na facinha, e viralizou, né, Mônica? A Rose Cleia também tá ouvindo a gente, no Margarida, o Sérgio Ladeia, a Ângela Maria Moraes também tá nos ouvindo, a Tamires de Fátima, um abraço, alô Vera Lúcia, alô Ivone Dias, tá ouvindo a gente também, o Aparecido, Ronaldo Adriano, Lucilene, da cidade de Bandeirantes, alô Ana Carolina Ferreira também, Neuzeli Sabará, boa tarde, obrigado pela companhia, viu? Muito bem, gente, agora são 4 horas em ponto, né, produção? Vamos fazer uma pausa aqui, já já tem mais músicas pra você. Continue com a gente, tá? Não me deixe não, fica aí comigo.
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0: Já estamos voltando. 4 horas e 8 minutinhos. É Essa é a sua Timbre FM 98,5, as suas redes no M248. Para você que tá ligadinho junto com a gente aqui na 98,5, Timbre FM, sempre sendo a sua melhor companhia, viu? Eu sou o Luciano Henrique, muito prazer ser com você até logo mais às 5 da tarde. Hoje estamos vivendo terça-feira, dia 15 de setembro, o ano é 2026. E aí, como é que tá você? Tá em casa? Tá no trabalho? Onde você está? Conta pra mim, tá? Me conte tudo, você sabe que eu sou curioso. Ah, não me esconda nada. 996-24600. Hoje Dia Internacional da Democracia, né, gente? Olha só, dia do cliente hoje, hein? A todos os clientes aí, estão sempre ligados junto com a gente. Muito obrigado. Você que é cliente aqui da rádio também, muito obrigado. E você que prestigia os nossos patrocinadores, nossos clientes, é cliente dos clientes? Ah, então tá bom, entendeu, né? Bacana. Muito boa tarde pra você que tá numa boa junto com a gente. Vem ser feliz, vem curtir a melhor programação do seu rádio. Música, alegria, descontração, fofocas, o mundo artístico, né? Informação, prestação de serviço e tudo mais. Você encontra aqui na Timbre FM 98,5, tá? 21 graus de temperatura nesse momento. Então vem pra cá, Claudinha Leite com Mano Walter.

0: É tarde maravilhosa de terça-feira, hein, gente? 4 horas e 12 minutinhos. Tá aí Claudinha Leite com o Mano Walter. Então vem cá, você também ligadinho junto com a gente, ouvindo aqui o nosso Rádio Revista Timburi, comigo no Xerém, que até às 5 da tarde. Gente, hoje é dia do cliente, né? A gente tá prestigiando nossos clientes aí, trazendo informações do nosso comércio. Vou bater um papo agora com a Maria. 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
0: Valeu, até mais. Tá aí, gente. Maria Clara mandou o recado.

0: Linda canção com a Daí Cardoso. E mais uma vez ela, hein, Claudinha Leite, apareceu por aqui com o namorado. Já tem mais gente.
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2: 4:24. 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
12: Opa, gente, estamos de volta. Boa tarde, gente. E aí, tudo certinho? Agora 4:30 da tarde, tem Inimigos da HP, Cássio Caçador. Alô, Renata, um abração pra você. Obrigado pelo carinho. Pessoal também lá da HR Import, sempre ouvindo a gente, né? Alô, Bia, pagodeira. Vamos voltar a música, vai lá. 4:30 da tarde.

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0: Ih, modão do bom, hein, Murilo Rufi. Bêbado famoso. Faltando 20 minutinhos aí para as 5 horas da tarde, hein? Você já está na melhor 98,5. Timur FM, sempre a sua melhor companhia. Jads e Jadson com todos, menos comigo, inimigos da HP. Caça e Caçador. Gente, que bloco maravilhoso, hein? Duas lindas regravações aqui, ó. Inimigos da HP, regravação lá de Fábio Júnior. E com todos menos comigo, se eu não me engano, é Menudos, né? Cantou lá, rapaz. Jads e Jadson, aqui na programação da 98. Bacana. Pessoal que está no trabalho, está em casa, onde quer que você esteja ouvindo a nossa programação, o nosso muito obrigado. 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Senhoras e senhores, vamos fazer uma pausa rapidinho aqui. Já já estou de volta com o meu último bloco aqui do nosso Rádio Revista. Agradecendo você pelo carinho, pela audiência. E olha só, antes de chamar um intervalinho aqui, falar para você que o Cristiano Ronaldo, gente, está negociando uma compra de 75% de Al Nahd, que é o clube saudita onde atua, ao lado de outros 4 empresários. Está querendo comprar o time lá, viu? É, meu amigo, está pensando o quê? A fatia pertence ao Fundo de Investimento Público da Arábia Saudita. Exigirá que cada investidor aporte de 92 milhões de euros, uma cerca de 512 milhões de reais, convertido aqui para a nossa moeda, né? Uma reunião decisiva nas próximas horas deve selar a transação por meio de um consórcio empresarial, ampliando a atuação do craque português de Portugal na gestão esportiva, onde já detém 25% das ações da Almeria, da Espanha. Como seria ler essa nota falando em português, hein? Cristiano Ronaldo negocia compra de 75% de Al Nahd Clube Saudita, onde atua ao lado de outros 4 empresários. A fatia pertence ao Fundo de Investimento Público da Arábia Saudita. Exigirá de cada investidor o aporte de 92 milhões de euros, cerca de 502 milhões de reais. Uma reunião decisiva nas próximas horas deve selar a transição por meio do consórcio empresarial, ampliando a atuação do claque português na gestão esportiva, onde já detém 25% das ações da Almeria da Espanha. Ah, moleque! Eu volto já já. Ai, Luciano Henrique, você, vou te falar, viu? Timur FM 98,5, similar companhia.
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2: 4:44. 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
0: Quatro e 49. Agora tem Gustavo Lima.

0: que foi por amor. Não vou mentir pra mim. 4h57, gente. Leandro Catedral. Caramba, velho. Quanto tempo não ouvi essa música, hein? Linda, linda, linda demais, hein? Na nossa programação.
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0: Mas o quê?
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0: Tão longe. Tão longe de chegar. Mais perto de algum lugar.
1: Mais perto
0: de linda, linda, linda. E assim eu vou me despedindo de você por hoje, agradecendo aí pela companhia, pela audiência. Muito obrigado, senhoras e senhores, pela sua participação, pela sua gentileza de ficar nos ouvindo essa tarde toda. Valeu, você que está em casa, no trabalho, onde quer que você esteja, sintonizados aqui na 98. Então, Luciano Henrique, desejo que você tenha um excelente finalzinho de tarde, uma ótima noite de terça-feira. Amanhã a gente se fala, tá bom, gente? Se Deus quiser, viu? E ele há de querer, né? A gente fica na torcida para que ele queira a gente voltar novamente amanhã. Ó, lembrando, a gente traz aí as informações do nosso comércio, né? Trazendo para você aqui dentro do nosso Manhã Timburi. Tem também a minha participação dentro do Timburi Notícias, trazendo as informações do esporte e apresentando para você com muito carinho o Rádio Revista. Vou fechando aqui com o Irmão da Lua, Amigos das Estrelas. Tchau, gente. Fiquem com Deus e até amanhã.

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0: 5h22. 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

0: 5h41.
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12: 5:47.

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4: 6:12.

0: 6:21. 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

Pai nosso que estás nos céus, santificado seja o vosso nome, venha a nós o vosso reino e seja feita a vossa vontade, assim na terra como nos céus. O pão nosso de cada dia nos dai hoje, perdoai as nossas ofensas, assim como nós perdoamos a quem nos tem ofendido. E não nos deixes cair em tentação, mas livrai-nos do mal, pois teu é o reino e o poder e a glória para todo sempre. Louvado seja o nome do Pai, do Filho e do Espírito Santo. Meus irmãos em Cristo, ouvintes da palavra de Deus, gloriosamente paz seja convosco. Esta paz do Senhor que venha reinar em seu coração. O amor de Deus é perfeito e neste momento nós iniciamos a hora da bênção, especialmente para você que nos ouve nesse instante, mas que precisa do consolo do Senhor Jesus, você que precisa ser fortalecido no poder do Espírito Santo, esta é a palavra do céu que vem para a tua vida nessa noite muito especial. Daqui a pouco, na Igreja do Evangelho Quadrangular, nós nos reunimos para estudar a palavra de Deus, porque a Bíblia diz que a fé vem. A fé, nós tomamos posse dela pelo ouvir da palavra de Deus. E se você crê, se você pode crer, então esta é a oportunidade que Deus te dá para receber a unção de discípulo, a unção daqueles que estão aprendendo com Jesus Cristo. E aí então, às 20 horas, nós vamos estar reunidos na casa do Senhor. E eu espero você, meu irmão, que me ouve nesse instante, o meu amigo ouvinte, a você que tem debruçado também a ouvir o programa aqui pela 98.5 Timburi FM, eu quero celebrar a tua vitória. Quero celebrar a tua alegria, o teu júbilo de servir ao Senhor com alegria. Então, hoje mesmo, Deus tem uma palavra ao teu coração. Não fique de fora, entregue seu coração ao Senhor Jesus, confia nele e o mais ele fará. Hoje, eu quero saudar todos os nossos irmãos e pastores que estiveram ontem por ocasião do aniversário da cidade de Andirá, onde nós tivemos um lindo culto em ação de graças na igreja Só o Senhor é Deus. Quero aqui parabenizar pastor Flávio Antônio, que nos recebeu com tanto carinho ali no templo da igreja Só o Senhor é Deus. Quero também agradecer a toda a diretoria da UEPA, na pessoa do pastor Messias Honorato, também ao pastor Marcelo Nascimento, ao pastor Isaac Ramos, também ao pastor Kaique Monteiro, essa diretoria que tem trabalhado para que a igreja na cidade de Andirá se una num só propósito. Deus abençoe a todos que estiveram presentes. Foi um número muito especial, num dia muito chuvoso também, e nós estivemos ali para celebrar a conquista da cidade de Andirá. E ali tivemos um tema maravilhoso para a mensagem,
que é o resgate e o progresso da nossa cidade. Isso ocorreu quando Neemias, que era um homem que trabalhava com uma responsabilidade de servir ao rei da Babilônia, ele era copeiro do rei, servia ao rei o vinho, a água, e antes do rei beber da água do vinho, quem experimentava aquela bebida era o copeiro. Então a vida de Neemias estava bastante tranquila no palácio. Porém, de repente, Deus coloca no coração dele que a paixão, a saudade, o amor que ele tinha por Jerusalém, seria necessário se levantar para reconstruir os muros daquela cidade. Assim também é a nossa Andirá. Parabéns, andiraenses, porque nós cremos que, pela fé, quando o homem e a mulher de Deus fala do amor do Senhor, quando o homem e a mulher de Deus ama a cidade, então o milagre acontece. Porque Salomão, no capítulo 11 de Provérbios, verso 11, diz: ele ensinou pela bênção dos justos, que pela bênção deles a cidade será exaltada. Pela bênção do povo de Deus, a oração do povo de Deus fará a cidade prosperar. Então nós esperamos isso nos anos que se sucedem, que nesse lugar haverá paz, trabalho, alegria para o teu povo. Por isso, nós empenhamos a nossa fé e quero convidar você para estar conosco na Igreja do Evangelho Quadrangular. E ali, naquele lugar, vamos buscar a presença do Senhor. Eu tenho certeza que o milagre já está sendo derramado sobre a tua vida, pela decisão e pela vontade de crescer na presença de Deus. Então, que você possa receber essa palavra no teu coração, onde Neemias chorou, lamentou, mas ele dobrou o joelho, ajoelhou-se diante do Senhor e pediu o milagre de Deus. E eu creio que o Senhor ouviu o clamor daquele homem, o clamor do servo do Senhor. Por isso, nós louvamos a Deus pela vida de cada um que pôde comparecer, daqueles que também estiveram com muito desejo, mas algo os impediu. Que o Senhor Jesus opera sinais e maravilhas para a honra e glória do Pai, do Filho e do Espírito Santo. Nesse instante, vamos ouvir uma canção que fala diretamente com o nosso coração, que é Os Sonhos de Deus, com Ludmila Feber, uma linda canção que eu ofereço a você nesta hora. E daqui a pouco, às 20 horas, estaremos na casa de Deus para buscar o Senhor Jesus Cristo e grandes coisas Ele fará no meio de nós. Ouçamos então essa canção linda, no nome de Jesus. São 18 horas e 40 minutos. Os Sonhos de Deus, com Ludmila Feber.

0: Louvado seja o nome do Senhor. Recebe aí essa unção nessa noite, meu irmão em Cristo. Você que está ouvindo o programa Hora da Bênção, receba a unção gloriosa de Deus, como o profeta Jeremias diz no capítulo 10, verso 27. E a palavra do Senhor nos diz assim: naquele dia o peso de vocês serão tirado dos ombros, o jugo deles, daquele povo, desse povo, será removido do pescoço, o jugo será despedaçado por causa da unção. Essa unção que você ouviu agora através do testemunho cantado da nossa irmã Ludmila Feber. Recebe a cura em nome de Jesus. Receba no teu coração agora essa palavra de vida, que o jugo, o peso, será quebrado agora da tua presença, diante do teu corpo, porque o Senhor diz na sua palavra: eu restaurarei tudo aquilo que o inimigo roubou, o gafanhoto, a oruga, o pulgão, o grande exército enviado por Deus para atingir o coração do homem pela sua desobediência. E o Senhor diz: mas aquele dia eu vou quebrar o jugo do vosso pescoço, e o jugo será despedaçado. Você que está sentindo um peso, você que está sendo barrado por Deus, só o Senhor sabe. E a Bíblia diz que a porta que Deus abre, ninguém fecha. E se Deus fechar a porta, também ninguém vai se abrir. Logo, é a Ele que você vai se empenhar, entregar o melhor louvor. E que o Espírito Santo encha teu coração de paz. E que o Espírito de Deus te dê sabedoria. E você possa glorificar o nome perfeito e bendito de Jesus Cristo. E assim nós oramos, vamos falar com Deus agora a teu respeito. Chegou o momento da prece poderosa, a oração da concordância, em nome de Jesus. Ó Deus soberano Pai que estás nos céus, em nome do Senhor Jesus Cristo, nós oramos nesse instante, Pai, diante desses microfones da 98.5 Timburi FM. Sabemos que o Senhor é Deus e não há outro além de Ti, não há outra rocha. O Senhor verdadeiramente é o nosso Pai Celestial. Venha cuidar, Senhor, dos corações aflitos e até mesmo atormentados. Cure as enfermidades, Senhor, restaura esses corações, dá vida abundante a teus filhos, e nós celebramos um tempo de maravilha e da vitória em Cristo Jesus, o nosso Salvador. Para a glória do Senhor, oramos por todos os nossos ouvintes. Receba a graça de Deus, receba o perdão do Senhor, receba a misericórdia do Pai Celestial, e que você possa glorificar a Jesus e dê o seu coração para Ele. A todos uma boa e perfeita noite de paz e o amanhã na vitória do Senhor Jesus Cristo. Que Deus te abençoe e te guarde. Fiquem todos na paz do Senhor Jesus. Boa noite.
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2: 6h58.

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1: Em Brasília, 19 horas. Está no ar a Voz do Brasil. As notícias do governo federal que movimentaram o país no dia de hoje.
2: Olá, uma boa noite.
1: Boa noite para você que nos acompanha em todo o país.
2: Terça-feira, 15 de setembro de 2026.
1: Vamos aos destaques do dia.
2: A infraestrutura por trás da tela. Data centers mantém o mundo conectado.
1: E Brasil sanciona a lei que cria regime tributário especial para instalação desses espaços no país.
2: É o Redata. A medida prevê incentivos fiscais e uso de energia renovável. Pablo Mundi.
3: A nova legislação também contempla serviços de computação em nuvem e operações de inteligência artificial, como treinamento e geração de respostas por modelos de IA.
1: Produção agrícola e pecuária.
2: Brasil colheu cerca de 361 milhões de toneladas de grãos na safra 2025-26, 2,6% a mais em relação à anterior.
1: E produção de carnes deve ultrapassar 34 milhões de toneladas em 2026 e 2027. Natália Kozlik.
4: De acordo com a Conab, o resultado permitirá um aumento nas exportações sem comprometer o abastecimento do mercado interno.
2: Um refúgio científico no meio da Amazônia.
1: Às margens do Lago Tefé, biblioteca reúne mais de 28 mil obras ligadas à região. Cleide Lopes.
5: Localizada em uma região cercada por áreas protegidas, ela é o único local com conteúdo científico em um raio de mais de 500 quilômetros.
2: Hoje na apresentação, Luciana Vasconcelos e Nazi Brum.
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2: Sancionado o regime especial de tributação para serviços de data centers, o Redata.
1: A lei prevê incentivos fiscais e suspende a cobrança de tributos federais para a compra de equipamentos destinados à instalação, ampliação e modernização dos centros de tecnologia, os data centers.
2: Uma das obrigações das empresas é o compromisso com a sustentabilidade e o uso de energia limpa.
1: Mas você sabe o que são os data centers? Vamos entender na reportagem de Pablo Mundim.
3: Data centers são estruturas que armazenam, processam e gerenciam grandes volumes de dados e aplicações digitais. O Brasil passa a ter um regime especial de tributação para estimular a instalação de data centers no país. A nova lei cria incentivos fiscais para a compra de equipamentos usados nesses centros de processamento de dados. Para ter acesso aos benefícios, as empresas terão de cumprir contrapartidas, entre elas, reservar pelo menos 10% da capacidade de processamento para o mercado interno, utilizar energia de fontes limpas ou renováveis e investir no país. Também haverá exigências de eficiência no uso da água para o resfriamento dos equipamentos. O secretário executivo do Ministério da Fazenda, Rogério Seron, destaca o papel dessa medida na indústria 4.0.
6: É uma crítica muito recorrente quando se discute data centers, a questão do consumo excessivo de água e que isso pode ser um problema. As novas soluções que se chamam de circuitos fechados, o projeto endereça isso de uma forma muito adequada. Então, o consumo de água não será um problema. E a energia, a nossa energia, sim, é muito. Esses data centers consomem muita energia, mas diferente do resto do mundo, aqui a gente produz energia limpa, de baixo carbono e renovável. Então, novamente, isso não vai ser um gargalo, vai ser uma grande oportunidade.
3: A nova legislação também contempla serviços de computação em nuvem e operações de inteligência artificial, como treinamento e geração de respostas por modelos de IA. Segundo o ministro do Desenvolvimento, Indústria, Comércio e Serviços, Márcio Elias Rosa, o regime prevê a suspensão por 5 anos de tributos na compra de componentes eletrônicos e outros equipamentos de tecnologia da informação e comunicação.
7: Há uma suspensão dos tributos federais, nós temos a expectativa de que estados nos acompanhem, que os municípios nos acompanhem, mas o fato é que há uma suspensão dos tributos federais sempre que o produto não tiver produção nacional equivalente, desde que seja destinado para o ativo, né, imobilizado desses investimentos e vale por 5 anos. Ou seja, nós estamos em face de uma grande inovação.
3: A entrada no programa dependerá de autorização do Ministério da Fazenda e as empresas precisam estar em dia com os tributos federais. Reportagem Pablo Mundim.
2: A gente acabou de falar dos incentivos aos data centers, aqueles galpões gigantes, verdadeiros supercomputadores que fazem a mágica da internet acontecer hoje em dia, guardando nossas fotos e fazendo funcionar a inteligência artificial.
1: Mas para entender como a gente chegou até aqui, vale a pena voltar um pouquinho no tempo e ver como a internet evoluiu ao longo das décadas.
2: Quem é dessa época vai lembrar. 30 anos atrás, navegar na web era aquela novela da conexão discada, cheia de bips, chiados e paciência.
1: Pois é, Nazi, de lá para cá tudo mudou. Hoje, mais de 90% dos brasileiros estão conectados. E aquela internet lenta deu lugar a uma rede rápida, que tá na palma da mão, no celular, no trabalho e no nosso dia a dia.
2: Pois é, confira os detalhes dessa evolução na reportagem de Gabriela Noronha.
0: Quem lembra desse som inconfundível da conexão discada? Há cerca de 30 anos, esses bips e chiados significavam que alguém estava se conectando ao mundo novo. No Brasil, a internet começou a se popularizar no final dos anos 90 por meio de modems ligados à linha telefônica. Só na década de 2000, com a introdução da banda larga, foram possíveis conexões mais rápidas e estáveis, como explica Giovanni Almeida, professor da Faculdade de Ciências e Tecnologias em Engenharia da Universidade de Brasília.
8: No início era a tecnologia discada. Então, quem poderia ter acesso à internet era quem tinha um telefone em casa. E depois, então, começa a ter uma evolução, que é quando surge a tecnologia que a gente, né, chama de rede de telefonia celular. Então, tem desde a primeira geração, né? Aí por isso tem 1G, 2G, 3G, 4G e hoje 5G. Aí, a partir da tecnologia 4G, é que ficou mais forte, aí coincide com o uso do smartphone, surgimento do smartphone, que aí permite que hoje a gente tenha, né, esse acesso na palma da mão.
0: Com a expansão da infraestrutura de internet e a diversificação das tecnologias, cerca de 169 milhões de pessoas no Brasil já estão conectadas hoje. Segundo dados do Instituto Brasileiro de Geografia e Estatística, o IBGE, mais de 90% da população já tem acesso à rede. O que muitos não sabem é que, embora o destino final seja a tela do celular ou do computador, o caminho percorrido pelo sinal varia entre a fibra ótica, a rede móvel e o satélite. De acordo com Thiago Brown, assessor do Departamento de Investimento e Inovação do Ministério das Comunicações, cada tecnologia atende a uma realidade geográfica e a diferentes necessidades de uso.
9: O que é muito importante a gente ter em mente é que todas essas tecnologias, seja satélite, telefonia móvel ou fibra ótica, elas se complementam, né? Então, naquela região onde é mais difícil chegar a fibra ótica, a gente consegue, através de uma comunicação telefonia móvel, levar conectividade banda larga para a população. E aí, mais difícil ainda, aquela região mesmo remota, de rural, de fronteira, por exemplo, em estados que tem muita densidade de floresta, mas existe gente morando ali, existem brasileiros morando ali, a gente tem a solução via satélite para levar também.
0: O assessor do Ministério das Comunicações destaca ainda que, para além das experiências cotidianas, redes estáveis e ultra rápidas permitem o acesso a serviços públicos digitais, como telemedicina e conteúdos educativos.
9: Com a chegada da internet de alta velocidade, a gente consegue levar saúde. Um especialista da área médica consegue fazer o atendimento desse brasileiro que está numa região rural, por exemplo, né? E aí, acesso à educação nem se fala, né? A internet hoje tem todo o conteúdo de todos os tipos.
0: Para mais informações sobre as tecnologias disponíveis e a qualidade dos serviços prestados, basta consultar a página da Anatel na internet no endereço anatel.gov.br. A agência regula e fiscaliza o setor de telecomunicações, estabelecendo normas técnicas e mediando conflitos entre consumidores e operadoras. Reportagem Gabriela Noronha.
1: O Brasil colheu cerca de 361 milhões de toneladas na safra 2025-26, segundo estimativa da Companhia Nacional de Abastecimento, a Conab.
2: O volume representa alta de 2,6% em relação à temporada anterior. A área plantada também deve crescer, chegando a 83,5 milhões de hectares. Confira na reportagem.
4: A produção brasileira de grãos na safra 2025-2026 fechou o ciclo estimado em 361 milhões e 700 mil toneladas, segundo a Companhia Nacional de Abastecimento, a Conab. É o 12º e último levantamento para o período de setembro do ano passado a agosto deste ano. Os números mostram um aumento de 2,6% em relação à temporada anterior. A área de plantio estimada é de 83 milhões e 500 mil hectares, crescimento de 1,7% em comparação com o ciclo anterior. Os maiores aumentos de área estão nas lavouras de soja e milho. Segundo Nayara Bittencourt, diretora de Política Agrícola e Informações da Conab, as condições climáticas contribuíram para os dados estimados.
10: Então, em relação à soja, nós temos 180,4 milhões de toneladas colhidas. Esse resultado ele decorre tanto de uma expansão de área plantada e também das condições climáticas que foram bastante favoráveis nesse ano, com uma boa produtividade do ciclo. O milho também é uma cultura de destaque aqui, com 144 milhões de toneladas, também com condições climáticas bastante favoráveis nas principais regiões produtoras.
4: A Conab também apresentou uma estimativa para a próxima safra, de 2026 a 2027. A produção brasileira pode chegar a 366 milhões e 600 mil toneladas de grãos. Soja e milho apresentam tendência de crescimento. De acordo com a Conab, o resultado projetado reflete uma maior área semeada, o que compensa uma ligeira perda esperada na produtividade média nacional das lavouras. Quem comenta é o presidente da companhia, Silvio Porto.
11: Nós estamos apresentando aqui uma expectativa de crescimento de área praticamente para todas as culturas, mas nós estamos identificando uma redução de área no Rio Grande do Sul, mas nós estamos identificando também uma compensação dessa redução em outros estados.
4: O IBGE, que faz um levantamento anual da safra, estima para 2026 uma produção agrícola de 352 milhões e 900 mil toneladas, 2% acima do resultado registrado em 2025. Arroz, milho e soja representam 92,9% da produção estimada e ocupam 87,4% da área a ser colhida. Entre as regiões, o Centro-Oeste apresenta a maior estimativa de produção, seguido por Sul, Sudeste, Nordeste e Norte. E Mato Grosso é o maior produtor, com 32,1%, seguido por Paraná, Rio Grande do Sul, Goiás, Mato Grosso do Sul e Minas Gerais. Com locução de Thaís de Araújo, reportagem Luciana Colares de Holanda.
1: No mercado de carnes, também há projeção de alta nos próximos anos.
2: Segundo a Conab, o resultado será puxado pela produção de carne suína e de frango em 2026 e 2027.
4: Segundo projeções da Conab, Companhia Nacional de Abastecimento, a produção brasileira de carnes deve ultrapassar 34 milhões de toneladas neste ano e no próximo. O valor é 2% maior que o volume obtido em 2025 e foi influenciado sobretudo pela avicultura de corte e a suinocultura. De acordo com a Conab, o resultado permitirá um aumento nas exportações sem comprometer o abastecimento do mercado interno. Os dados divulgados nesta terça-feira também estimam alta na produção de ovos no país nos próximos anos. A publicação completa pode ser acessada no endereço www.gov.br/conab. Natália Koslick para a Voz do Brasil.
1: Atenção participantes da Prova Nacional Docente.
2: O Instituto Nacional de Estudos e Pesquisas Educacionais Anísio Teixeira, o INEP, recomenda aos inscritos consultar com antecedência o local de prova, que será aplicada no próximo domingo, 20 de setembro.
1: As informações estão disponíveis no cartão de confirmação da inscrição no sistema PND.
2: Os portões serão abertos ao meio-dia, no horário de Brasília, e fechados pontualmente à 1 da tarde.
1: O resultado final está previsto para 15 de dezembro.
2: Mais informações em pnd.inep.gov.br.
1: Dicas do Enem.
12: Oi, meu nome é Davi Enzo e a minha pergunta é: quantas horas por dia eu preciso estudar?
1: professora de biologia Maria Antônia Ferreira vai responder essa dúvida. Vamos conferir.
13: Para essa pergunta, não existe uma resposta exata, porque isso é muito individual de cada um. Eu diria para vocês focarem mais em qualidade de estudo e menos em tempo. Porque, por exemplo, se você estudar 2 horas por dia, mas essas 2 horas forem bem proveitosas com foco total, é mais eficiente do que 5 horas toda hora oscilando o foco. Então, eu acho que, assim, o máximo possível que você consiga manter um bom rendimento, um bom foco ali nesse tempo de estudos. Lembre-se, no dia da prova vocês estarão realizando exercícios. Vocês precisam estar preparados para responder questões. O Enem é muito mais do que simplesmente decorar um monte de teoria. Ele é uma prova de leitura, interpretação e preparação para responder exercícios.
1: As provas do Enem vão ser realizadas nos dias 8 e 15 de novembro. 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Local de conhecimento no interior do Amazonas, onde é possível acessar obras dos primeiros cientistas que pesquisaram a região.
14: Biodiversidade, populações ribeirinhas e recursos naturais estão entre os temas das pesquisas.
1: A biblioteca que fica em Tefé é um convite para pesquisadores, estudantes e qualquer pessoa que queira saber mais sobre a Amazônia brasileira.
14: Ela é um centro de pesquisa de excelência vinculado ao Ministério da Ciência, Tecnologia e Inovação.
15: Preservar a Amazônia é garantir vidas no planeta, mas para preservar é preciso conhecer, e é justamente esse o objetivo da biblioteca Henri Waterbeats. Às margens do Lago Tefé, no Amazonas, a biblioteca conta com 28 mil obras científicas dedicadas à região. Mais do que reunir livros, a biblioteca é há mais de 3 décadas uma guardiã da memória científica da Amazônia. A bibliotecária Graciete do Socorro Rolim conta um pouco sobre a sua história.
16: Nós temos vários títulos de vários viajantes naturalistas que andou aqui pela região amazônica. Se você quiser fazer uma pesquisa histórica dos primeiros estudos relacionados aqui na região, tanto na parte de biologia, botânica, zoologia, arqueologia, a parte da antropologia, esses livros, eles são fontes riquíssimos dessas informações.
15: O acervo conta com publicações sobre a conservação da biodiversidade, uso sustentável dos recursos naturais, estudos sobre populações ribeirinhas e diversidade socioambiental. A biblioteca é uma fonte de consulta para pesquisadores, estudantes e profissionais de diversas áreas. Localizada em uma região cercada por áreas protegidas, ela é o único local com conteúdo científico em um raio de mais de 500 quilômetros, como explica Graciete do Socorro Rolim.
16: Além da importância dela científica, né? O lugar é muito bonito. Tem os janelões de vidro. Então dá a vista direta para o Lago Tefé. A vista é muito linda.
15: Para saber mais sobre a biblioteca Henri Waterbeats, é só acessar a página mamirauá.org.br. Reportagem Cleide Lopes.
1: Os gabaritos preliminares do Exame Nacional de Avaliação da Formação Médica, o ENAMED, e da primeira etapa do Revalida já estão disponíveis para consulta.
14: O prazo para apresentar recursos termina nesta quinta-feira, dia 17 de setembro.
1: As versões definitivas do gabarito oficial da prova objetiva e o resultado definitivo serão publicados no dia 4 de dezembro.
14: O ENAMED avalia a formação médica, já o Revalida comprova diplomas médicos expedidos por universidades de fora do Brasil para exercício profissional no SUS.
1: Para mais informações, acesse gov.br/inep.
14: Conhecer o território indígena e seus caminhos pode fazer toda a diferença na hora de salvar uma vida.
1: Por isso foi implementado um projeto piloto em Dourados, no Mato Grosso do Sul, o SAMU Indígena.
14: A equipe conta com profissionais indígenas e reduz

0: importante, que é a redução do tempo de espera.
1: O número para acionar o serviço é o mesmo que funciona no restante do país, o 192. O que muda no caso do SAMU indígena é a equipe. Ao todo, são 14 profissionais da saúde. 7 deles são indígenas e falam fluentemente português e guarani. A equipe também conhece bem a região, o que dá mais celeridade ao atendimento. O Everton Nunes, da etnia terena, é um dos enfermeiros que trabalham na viatura e fala da importância da rapidez na resposta ao chamado.
2: O que difere é que nós já conhecemos a aldeia, né? A gente sabe por onde conseguimos entrar, até porque em dia de chuva é mais difícil de entrar. Os condutores sabem, por aqui eu não posso passar, porque se eu passar por aqui, a minha VTR vai ficar. Essa questão de logística mesmo, da condução, do condutor levar a equipe até esse atendimento e até também do tempo resposta. Tempo é vida.
1: As comunidades indígenas da reserva de Dourados contam com o suporte de 2 unidades básicas de saúde indígena, 1 polo base e 1 distrito sanitário especial indígena. Mas nos casos de ocorrências mais graves, a equipe do SAMU leva o paciente para unidades de saúde e hospitais da região para atendimento especializado. Reportagem Graziele Bezerra.
3: Com as eleições chegando, é importante reforçar: o voto é livre e secreto.
4: Prática de assédio eleitoral no trabalho é crime.
3: Quem traz os detalhes é a repórter Larissa Graciano.
5: Nos últimos 4 anos, o Ministério Público do Trabalho recebeu quase 5.000 denúncias de assédio eleitoral. O voto é secreto, é um direito previsto na Constituição. Mas tem patrão, tem chefe que usa do cargo e do poder econômico para pressionar empregados a apoiar esse ou aquele candidato. E isso é crime. No começo, a prática do assédio eleitoral envolvia pressões diretas, como ameaça de demissão. Hoje, a maioria dos casos é mais velada, como mensagens do chefe com vídeo ou pesquisas eleitorais postadas em grupos da empresa ou enviadas diretamente ao trabalhador. Falas do patrão no ambiente de trabalho, sugerindo que a situação pode ficar difícil se determinado candidato vencer, é outro exemplo. E para configurar assédio, não precisa ser um ato repetido. É que essa pressão, esse constrangimento, ainda que feito uma única vez, tem potencial de gerar medo no trabalhador e direcionar seu voto, afirmou a advogada da União, Alessandra Lopes.
6: Sobretudo esse medo que a pessoa vai nutrir de ser penalizada, de ser removida, de ser transferida, né, de local, de ir para um local onde tem menos condições, de mudar a sua escala de trabalho, de perder o emprego também, né, no final das contas. A gente não quer que ninguém que esteja numa relação hierarquizada, que tenha poder econômico privilegiado, possa coagir outras pessoas e, portanto, desequilibrar o pleito.
5: Uma das provas mais comuns apresentadas pelo trabalhador são as conversas de WhatsApp. Por isso, a orientação para você que é dono de empresa ou coordenador de uma área e que tem poder hierárquico sobre seus trabalhadores é saber os limites do que pode e do que não pode, como alerta o procurador do trabalho, Igor Souza Gonçalves.
7: O empregador tem direito à sua liberdade de pensamento, à sua liberdade política, mas quando ele está dentro do ambiente empresarial, ainda que ele esteja num grupo de WhatsApp, numa conversa informal com aquele determinado trabalhador, ele deve se recordar que, em muitos casos, o que está ali não é o CPF dele, é o CNPJ dele. Então, às vezes, esse tipo de brincadeira, esse tipo de mensagem, ele pode ter uma conotação e um potencial de constranger aquele determinado trabalhador. A gente já teve diversas condenações aí a valores vultuosos, né, nas eleições de 2022, de 2024, a responsabilização de empregadores públicos e privados, condenações de dano moral coletivo que passaram e a casa dos milhões, né, porque é um dano que se entende que não é só a liberdade de pensamento do trabalhador, é um dano a toda a democracia.
5: Abrir as portas da fábrica, da loja ou da repartição pública para que um candidato converse com os funcionários é outro tipo bem comum de assédio eleitoral e deve ser denunciado. Para prevenir a prática também no serviço público, foram realizadas mais de 50 palestras em vários órgãos federais. Houve ainda a assinatura de uma parceria para dar agilidade no encaminhamento das denúncias que podem ser feitas, por exemplo, no site do MPT, o Ministério Público do Trabalho. De Brasília, Larissa Graciano.
3: Uma realização do

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0: Fique agora com as notícias do Poder Judiciário do Congresso Nacional. Uma boa noite.
1: Boa noite, até amanhã.
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4: STF analisa petição referente ao relatório da PF no âmbito do caso Master.
5: STJ define que milhas e pontos de programas de fidelidade podem ser penhorados para pagar dívidas.
4: Mesários vão até o dia 3 de outubro para concluir o treinamento para as eleições 2026.
5: Boa noite, eu sou Leandro Bezerra.
4: E eu sou Walter Lima.
5: O plenário do Supremo Tribunal Federal realizou nesta terça-feira uma sessão extraordinária com o objetivo de analisar a petição 16662 referente ao relatório produzido pela Polícia Federal no âmbito do caso Master, relacionado ao ministro Alexandre de Moraes.
4: Na sessão de hoje, os ministros debateram questão de ordem apresentada pelo decano da Corte, ministro Gilmar Mendes.
5: Os ministros, neste primeiro momento, analisam se acompanham ou não o presidente do STF, ministro Edson Fachin, no sentido de julgar a petição 16662 separadamente da petição que faz questionamentos sobre a conduta do ministro André Mendonça nas investigações sobre o caso Master.
4: Depois houve o pedido de vista do ministro Flávio Dino para ter mais tempo para analisar o caso e o julgamento foi suspenso.
5: Milhas aéreas e pontos de programas de fidelidade podem ser penhorados para pagar dívidas.
4: O entendimento é do STJ, Fátima Uchoa.
6: A penhora é um ato processual que vincula bens do devedor ao pagamento de dívidas. Uma empresa credora pediu que operadoras de cartão de crédito e programas de fidelidade de companhias aéreas informassem a existência de pontos em nome de um devedor. O Tribunal de Justiça do Distrito Federal negou o pedido, mas no STJ, a relatora ministra Nancy Andrighi destacou que a lei não impede, em regra, a penhora de pontos de fidelidade com valor econômico, que são considerados bens digitais integrantes do patrimônio do devedor. E no caso julgado, a empresa deverá indicar quais programas pretende consultar para que o tribunal de origem avalie a possibilidade de penhora.
5: Você já teve dificuldade para se desconectar do trabalho?
4: Para chamar a atenção para este problema, o TST e a Universidade de Brasília lançaram uma campanha sobre saúde mental. Larissa Batista.
7: A campanha tem um recado direto: sua saúde é a fronteira que o trabalho não pode ultrapassar. E ela mostra que o descanso também é cuidado. Os materiais serão divulgados durante o mês de setembro nas redes sociais da Justiça do Trabalho, em parceria com os 24 TRTs espalhados pelo Brasil. Não deixe de conferir. E se precisar de apoio emocional, ligue para o Centro de Valorização da Vida, pelo número 188. As ligações são gratuitas e o atendimento é feito 24 horas por dia.
5: Mesários têm até o dia 3 de outubro para concluir treinamento para eleições 2026.
4: Capacitação pode ser feita pelo aplicativo Mesário ou pelo ambiente virtual de aprendizagem do TSE. Fábio Ruas.
8: Além da capacitação à distância, o treinamento também pode ser presencial, de acordo com a orientação de cada cartório eleitoral. O curso virtual reúne informações sobre os procedimentos que deverão ser adotados por quem vai trabalhar nas sessões eleitorais. O conteúdo foi atualizado para as eleições 2026 e contempla o novo fluxo de votação, com orientações práticas para o dia da eleição. Quem concluir o treinamento e trabalhar nos dois turnos poderá acumular 6 dias de folga.
5: Justiça Federal condena líder de esquema financeiro a mais de 23 anos de prisão por lavagem de dinheiro.
4: Decisão atendeu a pedido do MPF e também responsabilizou outros dois envolvidos na fraude. Carla Zanetti.
9: Segundo investigações, o esquema fraudulento operava a partir da cooptação de vítimas para contratação de empréstimos consignados de alto valor em instituições financeiras. Em troca, os suspeitos prometiam quitar as parcelas dos financiamentos e repassar os lucros do investimento para as vítimas. Entre 2019 e 2022 foram movimentados cerca de 156 milhões de reais. O réu líder do esquema foi condenado a 23 anos de reclusão por lavagem de dinheiro. Já os outros dois acusados já estão cumprindo as próprias penas.
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5: A você uma boa noite
4: e até amanhã.
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1: Eu sou Humberto Pinheiro e estes são os destaques de hoje do Jornal do Senado, que começa agora. Senado deve analisar projeto que protege recursos do Fundo Constitucional do Distrito Federal. Campanha busca conscientizar a população sobre a doação de órgãos. Senado vende mais de 20 mil livros na Bienal de São Paulo. Boa noite. O Senado Federal deve analisar o projeto de lei complementar que busca proteger os recursos do Fundo Constitucional do Distrito Federal. A proposta altera um novo arcabouço fiscal para garantir o funcionamento dos serviços essenciais da capital do país. Repórter Douglas Castilho.
2: O texto tem como objetivo central retirar o Fundo Constitucional do Distrito Federal, o FCDF, das restrições fiscais que recentemente passaram a limitar o aumento dos seus recursos. O FCDF é utilizado para manter as polícias militar, civil e penal, o corpo de bombeiros, a saúde e a educação de Brasília, mas passou a ter seu orçamento obrigatoriamente limitado nos anos em que a União registrar contas no vermelho. O consultor de orçamento do Senado, Sérgio Machado, demonstrou cautela com as idas e vindas de exceções às regras fiscais, porque podem prejudicar a transparência orçamentária.
3: O problema da inclusão sucessiva de exceções às regras fiscais é que isso traz prejuízo à transparência, à simplicidade do nosso sistema orçamentário e, em alguma medida, à própria efetividade da medida original. Por outro lado, é claro que há mérito em muitas dessas exceções. Afinal, estamos mesmo tratando de uma obrigação prevista constitucionalmente.
2: A lei do arcabouço fiscal já havia excluído expressamente o FCDF dos limites de controle de gasto, mas uma lei complementar aprovada em agosto estabeleceu uma regra geral que afetou os repasses ao fundo. O projeto agora apresentado altera esse quadro ao inserir uma exceção expressa para o FCDF, garantindo que seu reajuste volte a acompanhar integralmente a variação da receita corrente líquida. O projeto aguarda envio para as comissões do Senado.
1: Estamos em um mês marcado por campanhas de conscientização sobre diversos temas. Uma delas é o Setembro Verde, que alerta para a importância da doação de órgãos. A campanha busca informar a população e incentivar a doação, um gesto que pode salvar vidas. Repórter Lana Dias.
4: A decisão comunicada de se tornar um doador de órgãos pode orientar a família no momento de luto e, principalmente, salvar a vida de quem aguarda um transplante. É por isso que existe o Setembro Verde, com o objetivo de conscientizar a população sobre a importância da doação. A campanha é relacionada ao Dia Nacional da Doação de Órgãos, em 27 de setembro, e busca, sobretudo, incentivar as pessoas a expressarem a vontade ainda em vida às suas famílias, como explicou a médica nefrologista da Fundação ProRim, Amanda Meyer da Luz.
5: Durante todo esse mês, nós procuramos esclarecer dúvidas, combater mitos e principalmente estimular pessoas a ter essa conversa com a sua família sobre o seu desejo de serem doadores. Hoje nós sabemos que existem mais de 45 mil pessoas em uma lista de espera para um rim.
4: A doação pode acontecer em duas circunstâncias. A primeira é com doador vivo, quando estiver saudável e em condições para que o procedimento não prejudique sua saúde. A outra é com doador falecido, quando a morte encefálica é decretada. Amanda esclareceu que, nessa situação, a família é acolhida e consultada sobre a doação.
5: Após a confirmação, então, dessa morte encefálica, a família é acolhida e é consultada sobre a doação. Se houver, então, a autorização, são realizados, então, por último, exames para avaliar quais órgãos, né, podem ser aproveitados. Um deles, então, pode ser o rim. Então, a central de transplantes identifica o possível depois receptor, segundo os critérios clínicos, critérios de compatibilidade, tempo de espera e logística para a chegada do órgão na pessoa que será a receptora.
4: A doação e o transplante de órgãos e tecidos são incentivados por lei no Brasil, que prevê, na última semana de setembro, a realização de atividades de conscientização dos estudantes de todos os níveis de ensino. Quem deseja ser doador ou doadora de órgãos deve conversar com a família. Mais de 49.500 pessoas aguardam transplante de órgãos no Brasil, segundo a lista de espera do Ministério da Saúde.
1: Mais de 20 mil livros foram vendidos pela Livraria do Senado durante a Bienal do Livro de São Paulo, realizada neste mês. A Constituição Federal e títulos sobre a história do Brasil estiveram Cairo entre as obras mais procuradas. Outro destaque foi a coleção Em Miúdos, que leva a educação cidadã a crianças e jovens por meio de ilustrações e linguagem informal. A 28ª Bienal Internacional do Livro de São Paulo terminou no domingo, dia 13. O Senado levou ao público uma variedade de títulos e também apresentou iniciativas de educação legislativa, preservação da memória e participação popular. A reportagem é de Yasmin Rodrigues.
6: O Senado participou com cerca de 250 títulos publicados pela própria casa. O espaço também recebeu atividades sobre o arquivo e a biblioteca do Senado, a coleção Escritoras do Brasil, Sustentabilidade e o programa E-Cidadania, que aproxima a população do processo legislativo. A servidora do Senado, Paula Oda, explica que a proposta foi apresentar ao visitante diferentes formas de conhecer e se aproximar da casa.
7: O espaço de eventos, ele é muito interessante, porque a instituição tem a possibilidade de conversar com a sociedade aqui. E mais do que vir aqui só e vender livros, a gente está aqui para representar a instituição, a gente está aqui para demonstrar, né, tudo que a gente tem de melhor para o cidadão que muitas vezes não conhece tudo isso.
6: Entre livros de história e legislação e documentos que preservam a memória do país, a presença na Bienal mostrou que aproximar o cidadão do legislativo também pode começar por algo tão simples quanto a abrir um livro.
1: Um projeto que autoriza porte de arma de fogo para mulheres sob medida protetiva da Lei Maria da Penha avança no Senado. Ao defender o projeto, o relator, senador Flávio Bolsonaro, do PL do Rio de Janeiro, alegou que o agressor se aproveita da vulnerabilidade física da mulher para colocá-la novamente em risco e defendeu a concessão do porte. A reportagem é de Bruno Lourenço.
8: O projeto de lei que está pronto para ser votado na Comissão de Segurança Pública altera o Estatuto do Desarmamento para garantir o direito ao porte de arma de fogo a mulheres sob o amparo de medidas protetivas da Lei Maria da Penha. O texto também reduz a idade mínima de 25 para 18 anos, tanto para aquisição quanto para o porte de arma pelas vítimas. O relator, senador Flávio Bolsonaro, do PL do Rio de Janeiro, alegou que o agressor se aproveita da vulnerabilidade física da mulher para colocá-la novamente em risco e defendeu a concessão do porte.
9: A arma de fogo, caso assim deseje a mulher, sob medida protetiva de urgência, servirá como instrumento equalizador contra a diferença de força física existente entre ela e o agressor. Ressaltamos que o porte de arma de fogo não será obrigatório, mas apenas facultativo, somente para as mulheres sob medidas protetivas de urgência e que cumpram os requisitos arrolados no presente projeto de lei e no corpo normativo do próprio estatuto.
8: A CSP pode acrescentar alteração ao texto aprovado na Comissão de Direitos Humanos para deixar claro que, revogada a medida protetiva de urgência, cessará também a autorização excepcional para arma de fogo, mas nada impedirá a mulher de buscar a posse da arma dentro das regras gerais do estatuto.
10: Eleições 2026.
1: Nas eleições deste ano, presos em regime provisório poderão votar. No entanto, essa pode ser a última vez que brasileiros nessa condição participam das eleições. Isso porque a lei antifacção, que entrou em vigor em março de 2026, proíbe o alistamento eleitoral e o voto de pessoas presas, seja em regime definitivo ou provisório. Porém, o Tribunal Superior Eleitoral decidiu suspender esse trecho da legislação, permitindo que presos provisórios e adolescentes que cumprem medidas judiciais restritivas votem em outubro. O TSE argumentou que a lei antifacção viola o princípio da anualidade eleitoral, que impede mudanças na legislação a menos de um ano da eleição. O Supremo Tribunal Federal também pode julgar o tema para manter ou anular, em definitivo, o direito ao alistamento e ao voto do preso provisório. A Constituição já proíbe o voto de pessoas condenadas em decisão final. Nos últimos anos, a Justiça Eleitoral instalou cabines de votação em alguns estabelecimentos penais para garantir o direito dos presos. Em 2026, poderá votar o preso sem condenação definitiva que estiver com o título eleitoral em dia e tiver solicitado o voto. O prazo para o pedido terminou em maio. Com trabalhos técnicos de Eliseu Caires, o Jornal do Senado fica por aqui. Acompanhe agora as notícias da Câmara dos Deputados. Boa noite e até amanhã.
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12: Plenário pode votar punição para quem tentar fraudar interdição de idosos.
13: Avança projeto que cria política de reintegração de brasileiros deportados.
12: Gestantes poderão ter direito a condições especiais em concursos públicos.
14: Boa noite. Os deputados estão analisando a proposta que garante condições especiais para mulheres grávidas em concursos públicos. A repórter Fabielle Pires traz mais informações sobre a proposta.
15: Um projeto de lei em discussão na Câmara dos Deputados quer garantir que mulheres grávidas ou puérperas não sejam prejudicadas em concursos públicos por causa da gestação ou do parto. A autora da proposta, a deputada Denise Pessoa, do PT do Rio Grande do Sul, disse que apresentou o texto ao acompanhar notícias de gestantes prejudicadas em concursos. Em 2025, por exemplo, 3 grávidas passaram por dificuldades no concurso nacional unificado ao não conseguirem da banca organizadora autorização para assistir de forma remota ao curso de formação em caso de parto. Pelo texto em discussão na Câmara, candidatas impossibilitadas de participar de qualquer etapa de concurso público em razão da gestação, parto ou puerpério terão direito a participar remotamente da fase do certame quando houver compatibilidade com a situação de saúde, desde que essa forma de participação não frustre o caráter competitivo do concurso. A proposta também permite a realização da prova em segunda chamada, quando a candidata não puder comparecer no dia previsto em edital, com nova data a ser agendada pela banca organizadora. A impossibilidade deverá ser comprovada antes ou imediatamente após a realização da prova, mediante documento assinado por profissional médico. O direito será garantido em qualquer estágio da gestação para todas as etapas do concurso, independentemente de previsão expressa no edital. Segundo a autora do projeto, Denise Pessoa, a segunda chamada e a participação remota de gestantes em etapas de concurso público já vem sendo conquistadas na justiça.
16: Essa proposta ela é importante porque ela combate e enfrenta uma desigualdade que atinge as mulheres. A gente sabe que essa é um caso que já apareceu, como eu disse, em vários concursos, especialmente no concurso nacional unificado, e que decisões judiciais já garantiram o direito às mulheres. E, portanto, a gente transforma em legislação algo que já vem sendo reconhecido em processos judiciais. É importante que as mulheres elas possam correr em condições iguais e elas não precisem ser punidas por uma condição física que não deveria ser um fator de exclusão.
15: O projeto que garante a gestantes ou puérperas condições diferenciadas em concursos públicos foi aprovada pela Comissão de Administração e Serviço Público. O texto ainda vai passar pelas Comissões de Defesa dos Direitos da Mulher e de Constituição e Justiça. Da Rádio Câmara de Brasília, Fabielle Pires.
10: Economia.
2: Josenildo, do PDT do Amapá, defende a aprovação de projeto que cria regras para reduzir a burocracia. Autor da matéria, ele explica que o objetivo é digitalizar processos de licenciamento com prioridade para microempresas, pequenos negócios e empreendedores individuais.
14: Josenildo propõe que os órgãos públicos deixem de exigir documentos já disponíveis bases de dados governamentais. O deputado aponta que a integração dos sistemas vai reduzir custos, acelerar as decisões administrativas e melhorar o ambiente de negócios.
2: Carlos Veras, do PT de Pernambuco, apoia projeto que regulamenta a criação e o funcionamento das cooperativas solidárias. O texto define essas entidades como sociedades sem fins lucrativos e voltadas à promoção social, geração de renda e superação das desigualdades.
14: Carlos Veras entende que o projeto oferece a essas cooperativas tratamento tributário diferenciado e prioridade em licitações públicas. Além disso, a proposta regulamenta a atuação das cooperativas em finanças solidárias e em plataformas digitais de trabalho.
2: João Carlos Bacelar, do PL da Bahia, pediu informações à Casa Civil sobre a regulamentação de incentivos fiscais para sistemas de armazenamento de energia por baterias. Ele quer saber como o governo pretende incluir essa tecnologia no regime especial de incentivos para o desenvolvimento da infraestrutura, o REID.
14: O deputado pede esclarecimentos sobre o andamento da regulamentação e os estudos técnicos, fiscais e regulatórios relacionados ao tema. João Carlos Bacelar argumenta que a medida pode incentivar investimentos e fortalecer a infraestrutura do setor elétrico.
2: Projeto de Heloísa Helena, da Rede
17: Saúde do Rio de Janeiro proíbe as apostas esportivas online no Brasil. A parlamentar argumenta que a expansão das bets contribui para o endividamento das famílias e para o aumento do transtorno relacionado ao vício em jogos.
18: O que acontece hoje é que as pessoas não precisam nem se deslocar de casa, como se fazia antes, para jogar nos cassinos, nos bingos ou em qualquer lugar. As pessoas com um celular, elas podem ter toda a sua vida destruída. São muitos casos de ludopatia já diagnosticados, casos gravíssimos de famílias inteiras que perdem tudo que têm, muitos jovens suicidam em função dessa jogatina que são as bets. Então, nós entendemos que é de fundamental importância que elas sejam proibidas.
14: Heloísa Helena critica a regulamentação do setor e alerta que a arrecadação tributária obtida com as apostas não compensa os impactos sociais causados pelo vício em jogos. Ela acrescenta que grande parte dos recursos movimentados por essas plataformas vai para o exterior.
10: Trabalho.
17: Delegado Éder Mauro, do PL do Pará, defende a criação de uma política de qualificação profissional e reinserção no mercado de trabalho para pais de pessoas com deficiência após a morte de quem era cuidado. A proposta prioriza esse público em programas federais de capacitação e intermediação de emprego.
14: Delegado Éder Mauro afirma que os beneficiários também poderão receber acompanhamento psicossocial e participar de ações de empreendedorismo. Ele argumenta que a ideia é reduzir a vulnerabilidade de famílias que deixaram o mercado de trabalho para exercer o cuidado contínuo.
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10: Relações Exteriores.
17: A proposta que cria política para a reintegração de brasileiros deportados ou repatriados avançou na Câmara. A repórter Silvia Munhato tem mais detalhes.
20: A Comissão de Previdência, Assistência Social, Infância, Adolescência e Família da Câmara dos Deputados aprovou o projeto que cria a política Reintegra Brasil. O objetivo é apoiar a reinserção social e profissional de brasileiros que retornam ao país após repatriação ou deportação. Em 2025, 3.924 brasileiros foram deportados pelos Estados Unidos e outros 3.050 tiveram que sair da União Europeia. A deputada Rogéria Santos, do Republicanos da Bahia, relatora do texto, destacou que esses brasileiros chegam ao país com dificuldades econômicas, mas também com outros problemas.
21: Existe um outro pormenor também, que na sua maioria eles retornam ao Brasil, inclusive indocumentados, com seus documentos expirados, com dificuldades de acessar o poder público, inclusive em relação à saúde. E aí, a política, ela vem trazendo exatamente esse bojo para acolher e reintegrar esses brasileiros.
20: Entre as medidas previstas está a criação de unidades de recepção nos pontos de entrada no país, com encaminhamento para abrigos temporários ou auxílio para transporte até o município de origem. Também deverá ser ofertado atendimento psicológico e assistência social, além da criação de espaços de convivência para mães e filhos e apoio para a localização de parentes no Brasil. O texto ainda concede atendimento prioritário no Cadastro Único para Programas Sociais e prioridade no acesso ao Bolsa Família e ao benefício de prestação continuada. Outras ações estão relacionadas à empregabilidade das pessoas e à proteção de bens adquiridos no exterior. A proposta, que cria uma política de acolhimento de deportados e repatriados, será analisada agora pelas Comissões de Finanças e Tributação e de Constituição e Justiça. Da Rádio Câmara de Brasília, Silvia Munhato.
10: Desenvolvimento Regional.
14: Sérgio Brito, do PSD da Bahia, solicita a realização de uma audiência pública para discutir o projeto que transfere às assembleias legislativas a competência para criar municípios. A ideia é impulsionar o desenvolvimento regional de distritos com potencial econômico.
0: A criação de novos municípios tem relação direta com o desenvolvimento regional. Tem distritos e comunidades que comprovadamente têm capacidade de crescer, se desenvolver, gerando renda e progresso para centenas de regiões pelo Brasil. O projeto estabelece critérios claros e responsáveis, assegurando que novas unidades administrativas tenham viabilidade econômica, social e estrutural, garantindo a sustentabilidade e melhor prestação de serviços à população.
17: Sérgio Brito cita como exemplos os distritos baianos de Roda Velha e Rosário para defender a proposta. Segundo o deputado, o projeto estabelece critérios técnicos para a criação dos municípios e pode facilitar o acesso da população a serviços públicos, além de o desenvolvimento regional.
14: Da Vitória, do PP do Espírito Santo, defende a aprovação de projeto que permite transformar a ocupação regular de terrenos de marinha em direito de uso registrado em cartório. Pela proposta de sua autoria, a União permanece como proprietária enquanto o morador passa a ter o domínio útil do imóvel.
17: Da Vitória explica que a medida alcança ocupantes inscritos na Secretaria do Patrimônio da União com posse pacífica há pelo menos 5 anos. O texto mantém a cobrança anual pelo domínio útil do terreno, além da taxa devida quando esse direito for transferido a outra pessoa.
14: Está pronto para a pauta da Comissão da Amazônia o relatório de Dilvanda Faro, do PT do Pará, ao projeto que amplia garantias em desapropriações por utilidade pública. O texto determina processo prévio e proteção reforçada a comunidades tradicionais e famílias de baixa renda.
17: De acordo com Dilvanda Faro, o projeto supera a lógica patrimonial ao incorporar dimensões sociais, culturais e territoriais, garantindo a manifestação prévia dos atingidos e reconhecendo o valor subjetivo da terra.
14: É de Elmar Nascimento, do União da Bahia, projeto para levar perícias médicas do INSS a localidades de difícil acesso. Entre os critérios previstos estão distância superior a 100 quilômetros da agência mais próxima, problemas de deslocamento da população e demanda reprimida pelo atendimento.
17: A proposta de Elmar Nascimento determina que o atendimento ocorra pelo menos uma vez por mês nessas localidades. Ele explica que, ao cumprir a medida, o INSS poderá utilizar unidades móveis, realizar mutirões, recorrer à telemedicina ou deslocar peritos para os municípios.
14: Gleisi Hoffmann, do PT do Paraná, quer proibir a exportação de animais destinados ao abate ou a engorda para abate no exterior. A medida vale para bovinos, búfalos, ovinos, caprinos, suínos e equídeos e prevê multas de até R$20.000 por animal, além de outras sanções para quem descumprir a regra.
17: Gleisi Hoffmann ressalta que a proposta não impede a exportação de animais para reprodução, pesquisa e conservação. Segundo a deputada, a iniciativa amplia a proteção e o bem-estar animal e, ao mesmo tempo, estimula o processamento da carne no Brasil, gerando mais valor e emprego no país.
14: Baleia Rossi, do MDB de São Paulo, defende o projeto que autoriza o sepultamento de animais de estimação em jazigos pertencentes à família do tutor, em cemitérios públicos e privados. Ele argumenta que a proposta reconhece o vínculo afetivo entre os tutores e seus animais.
17: De acordo com Baleia Rossi, o projeto estabelece critérios para o sepultamento dos animais, como a comprovação de que a morte não foi causada por doença infecto-contagiosa. Ele afirma que a medida também exige autorização prévia da administração do cemitério.
14: Mário Frias, do PL de São Paulo, é um dos autores da proposta que endurece as regras de proteção aos animais. A ideia é aumentar as penas para crimes de maus tratos, tornar esses crimes hediondos e impunitíveis e determinar a perda da guarda dos animais pelos condenados.
17: O texto, que tem apoio de Mário Frias, também prevê educação sobre proteção animal nas escolas, atendimento veterinário público com castração gratuita e a criação de um cadastro nacional de pessoas condenadas por crimes contra animais.
11: Justiça.
14: Está pronto para ir a plenário o projeto que prevê punições para quem interditar idoso de forma abusiva. A repórter Paula Bittar explica a proposta.
3: A Comissão de Constituição e Justiça da Câmara aprovou um projeto que cria sanções civis e penais para quem tentar interditar idosos de forma abusiva ou fraudulenta. O objetivo é impedir que familiares ou pessoas de confiança utilizem processos judiciais de interdição para assumir o controle de bens e rendimentos de idosos que ainda possuem plena capacidade. O relator, deputado Felipe Carreiras, do PSB de Pernambuco, considerou que é necessário garantir o caráter de medida excepcional para a curatela, com o objetivo apenas de assegurar apoio aos que não consigam praticar atos da vida civil de forma autônoma. Para ele, utilizar a medida com finalidade patrimonial e sucessória representa evidente desvio de finalidade e vulnera direitos fundamentais relacionados à liberdade, à autonomia privada, ao patrimônio e à dignidade da pessoa humana. O texto aprovado define a tentativa de curatela por má-fé como motivo para excluir o herdeiro da sucessão, resultando na perda do direito à herança. Além da sanção civil, o projeto altera o Estatuto da Pessoa Idosa para aumentar a punição nos casos de apropriação ou desvio de bens. A pena para esse crime, que é de reclusão de 1 a 4 anos e multa, será aumentada de 1/3 até a metade se ele for praticado mediante a instauração de processo de curatela abusiva ou fundada em motivos falsos. A proposta também atualiza termos legais e permite que o juiz reconheça a intenção de enganar de forma mais ágil durante o processo, evitando que a lentidão da justiça beneficie herdeiros de má-fé. A proposta, que cria sanções civis e penais para quem tentar interditar idosos de forma abusiva ou fraudulenta, ainda será analisada pelo plenário. Da Rádio Câmara de Brasília, Paula Bittar.
5: Segurança Pública. Projeto de defensor Stélio Denner, do União de Roraima, inclui na Lei Maria da Penha o monitoramento eletrônico do agressor como medida protetiva de urgência em situações de alto risco à mulher. Segundo o deputado, a iniciativa visa conter a escalada do feminicídio no Brasil.
14: Pelo texto de defensor Stélio Denner, o juiz deverá observar novos critérios para conceder a medida protetiva, como casos de ameaça grave, histórico de agressões e perseguição. O texto também prevê a integração da tornozeleira eletrônica com mecanismos de alerta direto à vítima.
5: Direitos Humanos. Amanda Gentil, do PP do Maranhão, recomenda a aprovação de proposta de emenda à Constituição que inclui a primeira infância como etapa prioritária na proteção dos direitos e garantias das crianças. Relatora da matéria, ela propõe reforçar a obrigação do poder público no desenvolvimento integral até os 6 anos de idade.
14: O substitutivo de Amanda Gentil determina que União, Estados, Distrito Federal e atuem de forma integrada em políticas para a primeira infância. O texto também exige a divulgação dos recursos destinados a essas ações e inclui creches e visitas domiciliares entre as medidas previstas.
5: Educação. Jorge Sola, do PT da Bahia, defende a ampliação das escolas públicas em tempo integral, especialmente no ensino médio. Para o deputado, a política é também uma medida de enfrentamento ao crime organizado, já que é nessa faixa etária que adolescentes são mais vulneráveis ao aliciamento.
22: Oferecer escola de tempo integral, ou seja, segunda a sexta, de manhã e de tarde, o dia todo, com alimentação durante todo o dia, com formação profissional, com qualificação em várias áreas, cultura, esporte, línguas, e você com isso permite, né, que esse adolescente tenha uma melhor formação e perspectivas futuras, sendo afastado do risco da cooptação pelo crime organizado.
14: Jorge Sola acrescenta que a Bahia já conta com mais de 70 escolas de ensino médio reformadas ou construídas, com laboratórios, auditórios e espaços esportivos, e que outras 252 serão entregues. Ele aponta que a parceria com o Programa Federal Pé de Meia ajudou a reduzir a evasão escolar.
5: Termina agora o jornal Câmara dos Deputados, produzido pela Rádio Câmara, com trabalhos técnicos de Wellington Teles e apresentação de Luciana Vieira e Val Monteiro. Boa noite.
14: A Voz do Brasil volta amanhã. Uma boa noite para você.
4: 8 horas. 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
0: Que coisa linda, hein?
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1: 8:19.
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1: Jorge Matheus.
2: 8h22. 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

0: Muito obrigado. Obrigado, BC. Obrigado, Camboriú.
1: Yeah! 8:30.
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1: 8h34.
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2: Rayane Rafaela.

0: Que honra, viu? Obrigado.
1: É nóis, obrigada!
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3: 8h40.

0: Nossa senhora!
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2: 8h43.
3: Luan Santana e Léo Foguete. Luan City Festival, São Paulo. Quero ouvir.

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2: 8h46.
0: Você vai!

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1: 8h49.
2: 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Matheus Fernandes.
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0: Obrigado, gente.
1: Obrigado, meu irmão.
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3: 8h52.

0: isso.
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